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4: Aqui os intervalos são sempre muito rápidos, então não saia daí, é rapidinho e a gente volta com muito mais música. Até já!
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4: Você sabe que eu não minto pra você, né? Eu falei que seria um intervalo rapidinho pra você não perder tempo. Combinado? Já voltamos com a melhor programação.

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4: Pessoal, vou dar uma paradinha na programação, vamos ouvir as mensagens dos nossos parceiros, mas é super rápido e eu já volto com muito mais música. Já já estamos de volta, não saia daí. 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
4: 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Oi, eu falei que era rapidinho, já estamos de volta e agora tem mais sucesso na melhor programação do seu rádio. Escuta essa aí.
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8: Calma, cara, que eu vou contar.
7: Não, deixa eu contar, por favor. Não, peraí. Deixa que eu vou contar essa história, ó. Vê?

0: A gente vai dar uma paradinha rápida em nossa programação, mas não saia daí. Daqui a pouquinho voltamos com muito mais para você.
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0: 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Legal, tivemos as mensagens dos nossos parceiros de programação e já estamos de volta com muito mais música.

0: aí, gostou da nossa programação? A gente fez o melhor para que você ficasse muito bem, se divertisse e curtisse as melhores músicas durante o tempo que passamos juntos. Até a próxima vez. Fui!
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0: É, a semana tá voando, né? Já estamos na terça. Eu desejo uma terça-feira maravilhosa pra você, com muita alegria, grandes realizações. Boa semana, viu? Eu sou o Ronan Oliveira e a partir de agora apresento aqui o Super Hits.
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1: 21:58.
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Rapaz, tudo tranquilo? Entrando no ar aqui na sua rádio preferida nesta terça-feira, o nosso Nostalgia. É o passado de presente pra você, o melhor do flashback. A partir de agora comigo, Ricardo Oliveira. Aumenta o volume aqui na sua rádio. 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

Obrigado. Há muito tempo atrás, numa galáxia muito, muito longe, havia uma banda chamada o Aborto Elétrico. Essa banda se separou e as canções deles acabaram divididas entre nós e a Legião. E essas três últimas músicas que a gente vai tocar são as músicas que nos coberam do espólio do Aborto Elétrico. Isso aqui se chama Fátima. É ótimo.

0: Assim a gente encerra a nostalgia desta terça-feira aqui na sua rádio preferida. Quero agradecer a sua companhia, o seu carinho, a sua audiência, você que esteve com a gente aí durante todo o nosso programa, desde o comecinho, curtiu um montão de música boa, viu? Obrigado de verdade mesmo pelo carinho. A gente se fala a qualquer momento aqui na sua rádio preferida. Tchau, tchau.
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4: 22 horas e 52 minutos.
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3: Agora, a hora certa. 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
4: 22 horas e 52 minutos.
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Santa Paz, tudo tranquilo? Entrando no ar aqui na sua rádio preferida nesta terça-feira, o nosso Nostalgia. É o passado de presente para você, o melhor do flashback. A partir de agora comigo, Ricardo Oliveira. Aumenta o volume aqui na sua.

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2: Olá, senhoras e senhores, está entrando no ar essa terça-feira mais um The Music Coffee Time, edição especial para você voltar no tempo, recordar as grandes emoções do passado e trazer de volta aqui para o presente. Sejam bem-vindos, bem-vindas. The Music Coffee Time já está no ar.

0: Coffee Time, as grandes emoções da sua vida estão aqui. A gente volta já.
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5: 23 horas e 16 minutos.
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0: Eita, coisa boa, de volta com o nosso The Music Coffee Time. Então aumenta aí o volume. Estamos chegando de volta com os grandes clássicos para você.
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0: Você está na melhor sintonia com o nosso The Music Coffee Time. A gente vai para um break e daqui a pouco tem mais. Não sai daí.
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0: Voltamos com The Music Coffee Time. As grandes emoções da sua vida.
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0: 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A gente volta já, não sai daí.
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0: As grandes emoções do passado estão de volta aqui no The Music Coffee Time. Aumente o volume.
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0: Isso é The Mills Coffee Time. As grandes emoções da sua vida estão aqui. A gente volta já.
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3: 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Agora, a hora certa. 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
4: 00:05.
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0: As grandes emoções do passado estão de volta aqui no The Music Coffee Time. Aumente o volume.
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2: 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Agora, a hora certa. 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
3: Meia-noite e 29 minutos.
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9: Uma ótima terça-feira pra você, tá no Mara Love Nejo por aqui, com o melhor do sertanejo apaixonado, no modão romântico, e claro que você segue com a gente nessa terça-feira pra aproveitar, pra curtir. Bora começar com essa música linda.
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0: obrigado.
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2: Esse é o Love Nejo que tá rolando, trazendo as canções mais lindas pra você se apaixonar. Daqui a pouco tem mais.
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2: Sofrendo e se apaixonando. É o Love Nejo aqui na programação da rádio. Tamo de volta com mais uma sequência. Love Nejo.
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1: Música linda no Love Nejo. Daqui a pouco a gente tá de volta com sons pra você sofrer e se apaixonar. É, sofrência sempre tem, né? Voltamos já.
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1: As músicas hoje estão incríveis. É o Love Nejo que continua.
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1: 1:21. 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
1: 1:22.
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11: Uma ótima terça-feira pra você. Tá no Marola Venejo por aqui, com o melhor do sertanejo apaixonado, no modão romântico. E claro que você segue com a gente nessa terça-feira pra aproveitar, pra curtir. Bora começar com essa música linda.
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2: Olá, tudo bem? Para você eu desejo tudo de bom. A gente começa agora a curtir a programação do Na Hora de Amar de hoje. Um programa inteiro tocando músicas que falam deste nobre sentimento que é o amor. O amor verdadeiro é maravilhoso, não é? Você já experimentou? Não é aquele amor que está junto apenas por prazer ou apenas por benefícios, mas é o amor que está junto simplesmente por amar. Para você eu desejo tudo de bom e que você encontre, se ainda não encontrou, um verdadeiro amor. A nossa programação do Na Hora de Amar vai começar. Vem curtir comigo.
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0: Este foi mais um bloco tocando para você o melhor da música romântica no programa Na Hora de Amar. Em instantes eu volto, continue por aqui.
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10: Agora, a hora certa. 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
11: 1:54.
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0: De volta à melhor programação de músicas românticas do seu rádio. Este é o Na Hora de Amar. Vem curtir comigo mais um bloco.
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0: Este foi o programa Na Hora de Amar. Tocamos aqui só o melhor da música romântica. Obrigada pelo carinho e audiência. Um beijo grande e até o nosso próximo programa.
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2: Olá, tudo bem? Para você eu desejo tudo de bom. A gente começa agora a curtir a programação do Na Hora de Amar de hoje. Um programa inteiro tocando músicas que falam deste nobre sentimento que é o amor. O amor verdadeiro é maravilhoso, não é? Você já experimentou? Não é aquele amor que está junto apenas por prazer ou apenas por benefícios, mas é o amor que está junto simplesmente por amar. Para você eu desejo tudo de bom e que você encontre, se ainda não encontrou, um verdadeiro amor. A nossa programação do Na Hora de Amar vai começar. Vem curtir comigo.
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4: Olá, minha gente, por aqui estamos chegando com o programa Sertanejo Classe A. Quem vos fala e se apresenta sou eu mesmo, Elbert Andrade. Prazer imenso estarmos juntos com você, comunicando com tanta gente maravilhosa. A partir de agora, com muita música sertaneja na sua estação de rádio preferida. É o programa Sertanejo Classe A que vai começando. É modão que você ouve com a gente.
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1: Daqui a pouquinho tem mais sucessos.
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2: Hora certa.
3: Agora, a hora certa. 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
4: 2:45.
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1: Você está ouvindo o Sertanejo Classe A, de volta com você com mais um bloco de música boa.
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0: Assume, vai.
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2: Ah, boiada bonita, Milha do Água.

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1: Daqui a pouquinho, mais sucessos pra você.
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8: Sabe que hoje eu comecei a pensar sobre a vida, né? Porque eu vivo falando, ai, a vida é um sopro, aproveita a vida. A vida é curta demais. A vida é curta demais e eu comecei a refletir. Sabe, a vida ela não é curta, não. Isso não é verdade. A vida é longa para quem consegue viver pequenas felicidades. Essa tal felicidade que anda por aí disfarçada de uma criança traquina, brincando às escondidas. Infelizmente, às vezes nós não percebemos isso. E nós passamos a nossa existência a colecionar nãos. A viagem que nós não fizemos, o presente que nós não demos, a festa a qual nós não fomos, o ensinamento que nós não aprendemos, a oportunidade que nós não aproveitamos. Pois é, você anda colecionando nãos na sua vida? Como você anda vivendo a sua vida? Como a vida ela é feita de instantes, ela não deve ser medida por meses ou então por dias, mas sim por minutos e segundos. E para você a vida é curta? Olha, se você respondeu que sim, que você acha que a vida é curta e que ela está passando rápido demais, eu vou te dar uma dica. Aproveite a sua vida. Ame, beije, abraça, sabe? Fica junto de quem você ama. Um dia eu li que quando a gente abraça uma pessoa que a gente sente muita saudade, é uma das melhores sensações que nós podemos ter. Então me diz por que não abraçar? Por que não dizer eu te amo? Por que não demonstrar amor, sabe? Aproveite todos esses momentos da sua vida antes que a sua cortininha ela se feche.
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1: Opa, já estamos de volta, já tomei meu cafezinho ali, meu pãozinho de queijo e agora vamos seguindo com mais moda.
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1: Daqui a pouquinho tem mais aqui do Sertanejo Classe A.
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3: 3 horas e 24 minutos.
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5: Os nutrientes são todas as substâncias que fazem parte dos alimentos e eles são essenciais para a nossa saúde. As proteínas agem na construção dos músculos e estão presentes, por exemplo, em carnes e feijões. Os carboidratos nos fornecem energia e podem ser encontrados nos pães, no arroz e no macarrão. Nos óleos vegetais e no bacon, encontramos a gordura, que também é fonte de energia. Já as vitaminas e os minerais aumentam a imunidade e estão nos legumes, nas frutas e nas verduras. Não só nas polpas e nas folhas, tá? Tem bastante em talos, cascas e sementes também. E não podemos esquecer da água, que é indispensável para a manutenção das atividades vitais do organismo.
4: Você acabou de ouvir Alimente-se Bem. A qualquer momento, a gente volta com mais dicas para você.
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1: Mais um modão que nós ouvimos juntos em nosso programa Sertanejo Classe A. Daqui a pouquinho tem mais músicas.
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4: De acordo com os reguladores e burocratas de hoje, todos nós que nascemos nos anos 60, 70 e princípios de 80, não devemos ter sobrevivido até hoje, porque as nossas caminhas de bebê eram pintadas com cores bonitas, em tinta à base de chumbo, altamente tóxicas, e nós muitas vezes lambíamos e mordíamos. Não tínhamos frascos de medicamentos com tampas à prova de crianças, ou fechos nos armários e podíamos brincar com as panelas numa boa. Quando andávamos de bicicleta, não usávamos capacetes, cotoveleiras e joelheiras. E olha, que mertiolate ardia mais do que ácido. Quando éramos pequenos, viajávamos em carros sem cinto de segurança e airbags. E no banco da frente era um bônus. Bebíamos água da mangueira do jardim, e não de garrafa, que na época nem vendia. Comíamos batatas fritas, pão com manteiga e outras porcarias, mas dificilmente engordávamos, porque estávamos sempre loucos para brincar na rua com os amigos. Partilhávamos garrafas e copos com dezenas de colegas e nunca morremos disso. Passávamos horas a fazer carrinhos de rolamentos e depois andávamos a grande velocidade pela rua mais íngreme, para só depois nos lembrarmos que esquecemos de montar algum tipo de freio. Saíamos de casa de manhã e brincávamos o dia todo, desde que estivéssemos em casa antes de escurecer. Estávamos incontactáveis e ninguém se importava com isso. Não tínhamos PlayStation, Xbox, nada de 100 canais de televisão, filmes de vídeo, home, cinema, celulares, computadores, DVD, chat na internet. A TV pegava no máximo Globo, SBT e Manchete. Tínhamos amigos e para vê-los era só ir para a rua. Caíamos de muros e de árvores, nos cortávamos, até partíamos ossos. Apertávamos as campainhas dos vizinhos, fugíamos e tínhamos mesmo medo de sermos apanhados. Tudo isso sem ninguém processar ninguém. Íamos a pé para a casa dos amigos. Acreditem ou não, íamos a pé para a escola. Não esperávamos que a mamãe ou papai nos levasse. Criávamos jogos com simples paus e bolas. Se infringíssemos a lei, era impensável os nossos pais nos safarem. Eles estavam era do lado da lei. Esta geração produziu os melhores inventores e desenrascados de sempre. Os últimos 50 anos têm sido uma explosão de inovação e ideias novas. Tínhamos liberdade, fracasso, sucesso e responsabilidade. Aprendemos a lidar com tudo. E você? És um deles? Parabéns! Passa essa mensagem a outras pessoas que tiveram sorte de crescer como verdadeiras crianças. Para todos os outros que não têm a idade suficiente, pensei que gostariam de ouvir essa mensagem. Isto, meus amigos, é surpreendentemente medonho e talvez ponha um sorriso no seu lábio. A maioria dos estudantes que estão hoje nas universidades e nasceram em 1986 ou depois chamam-se jovens. Pode ter certeza que eles nunca ouviram We Are the World. Para eles, sempre houve uma só Alemanha e um só Vietnã. O HIV sempre existiu. Os CDs sempre existiram. O Michael Jackson sempre foi branco. Para eles, o John Travolta sempre foi redondo e não consegue imaginar que aquele gordo foi um deus da dança. Acreditam que a Missão Impossível e as Panteras são filmes da atualidade. Não conseguem imaginar a vida sem computadores. Não acreditam que houve televisão preto e branco e quem tinha era rico. Agora vamos ver se estamos ficando velhos. Você pelo menos se identificou com alguma coisa que eu falei nessa mensagem? Hoje, precisa dormir mais depois de uma noitada? Os teus amigos estão todos casados? Se surpreende ao ver crianças tão à vontade com os computadores? Vem cá, você se lembra da novela Dancing Day? Encontra amigos e fala dos bons e velhos tempos? Você vai encaminhar essa mensagem para outros amigos porque acha que eles vão gostar? Se a resposta é com certeza para a maioria dessas perguntas, é, meu amigo, estamos ficando velhos. Mas pode ter certeza que tivemos uma infância maravilhosa.
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1: Chegando mais sucesso em nossa programação, deixa cair os modão.
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1: Fechou o nosso Sertanejo Classe A de hoje. Um forte abraço do amigo Welbert Andrade. Obrigado você pela companhia e até a próxima edição.
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1: Olá, minha gente, por aqui nós estamos chegando juntos com mais um programa chamado Sertanejo Classe A. Quem vos fala e se apresenta sou eu mesmo, Welbert Andrade. Prazer imenso estarmos juntos aí com você para tocar muita moda sertaneja aqui no seu rádio, né? Deixa cair as primeiras de hoje.
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1: Daqui a pouquinho, mais sucessos pra você.
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1: Agora, a hora certa. 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
3: 4 horas e 23 minutos.
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Oi, como vai você? O programa Estação Louvor está no ar. Você sabe que ele é feito com o objetivo de tornar a sua vida muito mais feliz, mais serena. É, essa programação, ela é meticulosamente criada para oferecer a você mensagens positivas, mensagens de amor, de fé, de esperança. E é por isso que eu estou aqui no Estação Louvor para te acompanhar a partir de agora. Combinado?

Você pode erguer as suas mãos. Ele está aqui. Ergue as suas mãos. Seja tocado por esse amor nessa hora. Seja tocado.

0: tá na hora do intervalo, mas é super rápido. É, aqui a gente gosta de ouvir mais música. Então fique por aí porque eu já volto trazendo mais sucesso. Até já. 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

0: Olá, gente, como companheiros de viagem, estamos aqui para mais um momento especial. Quando lhe foi pedido que descrevesse a extensão de seu amor, Cristo estendeu uma das mãos para a direita e a outra para a esquerda, e nessa posição elas foram pregadas, para que você soubesse que Ele morreu por amor a você. Ele morreu por amor a nós.
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2: Os céus declaram a glória de Deus e o firmamento anuncia a obra das suas mãos.
0: Está escrito em Filipenses 4:6. Não estejais inquietos por coisa alguma, antes as vossas petições sejam em tudo conhecidas diante de Deus pela oração e súplicas com ação de graças. O que você faz quando tem um problema? Você se preocupa? A maioria de nós, sim. Mas a preocupação resolve o problema? Não, não resolve. Então, se a preocupação não resolve o problema, por que se preocupar? É difícil responder. A maioria das vezes a gente não consegue se controlar. Ezequias nos deu uma ideia para a solução de problemas. Recebendo, pois, Ezequias as cartas das mãos dos mensageiros e lendo-as, subiu à casa do Senhor. E Ezequias as estendeu perante o Senhor. E orou Ezequias perante o Senhor e disse: Ó Senhor, Deus de Israel, que habitas entre os querubins, Tu mesmo, só Tu és Deus de todos os reinos da terra. Tu fizeste os céus e a terra. Então Ezequias orou: Agora, pois, ó Senhor nosso Deus, sê servido de nos livrar das suas mãos, e assim saberão todos os reinos da terra que só Tu és o Senhor Deus. A oração desprendida de Ezequias tinha um propósito, um que Deus não poderia ignorar. Ezequias, que estava acostumado a levar seus problemas diretamente a Deus, levou diretamente ao Senhor o problema do rei da Assíria, que estava prestes a atacar Jerusalém. E Deus respondeu, fazendo com que milagrosamente aquele rei poderoso fosse derrotado. Em vez de nos voltarmos para Deus como primeira instância, muitas vezes vamos para Ele como nosso último recurso. Devemos seguir a fórmula de Ezequias. Voltar-se primeiro para Deus com nossos problemas, porque só Ele é capaz de manejá-los de uma forma que seja para o nosso melhor interesse.
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0: Nosso Deus e Pai, obrigado por sempre responder às nossas orações. Neste momento, nossa oração pede Tua proteção e salvação. Somente Tu, ó Senhor, podes nos salvar de muitos problemas trazidos pelo nosso inimigo. Derrota-o quando ele atacar nossa vida. Pai, mantém-nos perto de Ti, através de Cristo Jesus, nosso Senhor. Amém.
2: Que privilégio ter a mesma mão que fez o universo e espalhou as estrelas, escrevendo seu nome no livro da vida. Louve a Deus por isso e declare agora Cristo como seu Senhor e Salvador, buscando a partir daqui o perdão e uma vida correta. Deus alegra-se por todo aquele que assim desejar de todo o coração.

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4: Hora certa. Agora, a hora certa. 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
5: 4:52.
6: Ah, você sabe que eu não minto para você, né? Eu falei que seria um intervalo rapidinho, para você não perder tempo. Combinado? Já voltamos com a melhor programação.

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3: Muito bem-vindo, pessoal. Está chegando no seu rádio o Sertanejo Clássico. Mais um programa para você curtir e relembrar as clássicas do sertanejo. Aumente o volume e vem comigo.
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4: Aô, companheiro bruto.
5: Mas essa moda é boa demais.
4: E eu tô feliz demais de estar cantando ela com você aqui, viu?
5: Prazer é todo meu.
4: Você é o cara.
5: Nós. É
4: te
5: nós.
4: Amo, te amo, meu irmão.
5: Eu também te amo. Obrigado pelo convite.

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1: Uma melhor que a outra aqui no Sertanejo Classic. Já já, tem mais.
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3: Comer feijão e frutas. O feijão vermelho encabeça a lista dos alimentos com maior concentração de antioxidantes, de acordo com o Departamento de Agricultura dos El Arcoara. As frutas também entram na lista de itens com o mesmo benefício.
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2: 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Agora, a hora certa. 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
3: 5 horas e 25 minutos.
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9: Famílias da Igreja. Eu e minha casa serviremos ao Senhor. Josué capítulo 24, versículo 15. Deve-se constituir em grande desafio para nós ver famílias inteiras servindo ao Senhor, pois é o desejo do Senhor que famílias sejam salvas e restauradas, que famílias inteiras entrem no reino dos céus. Foi o Senhor quem criou a família, e ela é a menina dos seus olhos, pois a igreja a esta é comparada. Infelizmente, temos nos descuidado da família e temos visto muitas sendo esfaceladas, seja pelo divórcio, drogas e sexo fora dos propósitos de Deus. Definitivamente, não podemos nos conformar e, acomodados, ver o diabo atacando as famílias e ficarmos parados. É o tempo de a igreja levantar um clamor em favor da família, para que esta se fortaleça e faça frente a toda pressão que o inimigo faz contra a mesma e contra a sociedade da qual ela faz parte. Ore pelas famílias da igreja, para que sejam fortalecidas pelo poder do Senhor e aqueles que nela ainda não conhecem a Jesus sejam salvos e transformados.
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11: Sertanejo Classic está de volta. Aumente o volume e vem conferir só as clássicas.
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1: A polícia!

0: Deu até calor agora, né?
1: Ave Maria.
0: Vamos fazer o seguinte, essa mão pra cima. Pra cima pra ficar bonito, pra ficar legal mesmo, hein? Todo desse jeito, ó. Um, dois.

Agora. Que legal. Obrigado por tudo, que Deus ilumine a todos vocês. Esse disco se encontra à venda em todo o Brasil. Obrigado pelo disco de ouro, no LP passado, pelo disco de platina. E a gente espera, é lógico, ultrapassar essa meta esse ano de 95. Quero que vocês tenham João Paulo e Ariel dentro do coração de cada um, tá bom? Que Deus ilumine Nossa Senhora Aparecida, ilumine a todos vocês. Obrigado, de coração.

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1: Valeu, turma! Estamos encerrando mais uma super edição do Sertanejo Classic. Voltamos na próxima edição com mais pra você. Até lá!
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4: 5 horas e 51 minutos.
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11: Os nutrientes são todas as substâncias que fazem parte dos alimentos e eles são essenciais para a nossa saúde. As proteínas agem na construção dos músculos e estão presentes, por exemplo, em carnes e feijões. Os carboidratos nos fornecem energia e podem ser encontrados nos pães, no arroz e no macarrão. Nos óleos vegetais e no bacon, encontramos a gordura, que também é fonte de energia. Já as vitaminas e os minerais aumentam a imunidade e estão nos legumes, nas frutas e nas verduras. Não só nas polpas e nas folhas, tá? Tem bastante em talos, cascas e sementes também. E não podemos esquecer da água, que é indispensável para a manutenção das atividades vitais do organismo.
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1: Muito bem-vindo, pessoal. Está chegando no seu rádio o Sertanejo Classic. Mais um programa para você curtir e relembrar as clássicas do sertanejo. Aumente o volume e vem comigo.
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14: Aô, companheiro bruto.
15: Essa moda é boa demais.
14: E eu tô feliz demais de estar cantando ela com você aqui, viu?
15: Prazer é todo meu.
14: Você é o cara.
15: Nós.
14: Te amo,
15: meu irmão. Eu também te amo. Obrigado pelo convite.

O Banco Central atualizou o balanço do programa Dinheiro Esquecido, revelando que 6,2 bilhões ainda estão disponíveis para resgate por clientes de instituições financeiras. A informação divulgada acabou gerando expectativa entre os cidadãos. Em maio, o governo Lula já havia anunciado a intenção de usar parte desses recursos não retirados para viabilizar o programa Desenrola 2.0. O Tribunal de Contas da União está apurando a manobra, enquanto o Banco Central reforça a importância de os cidadãos consultarem se possuem valores a receber.

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2: Valeu, gente! Estamos chegando com mais um Baú Sertanejo nessa quarta-feira, abençoada pelo nosso Deus. Sejam bem-vindos e bem-vindas ao Baú Sertanejo de hoje. Obrigado pela tua companhia, pela tua audiência. Sejam bem-vindos e bem-vindas a esse programa que é bom demais de ouvir. Tá todo mundo ligado, tá todo mundo curtido. E a gente começa a edição de hoje tocando essa aqui. Aumenta o som, Baú Sertanejo já está no ar.
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0: Eita coisa boa, mal sertanejo, levando pra você os melhores de todos os tempos. Não sai da sintonia, já já tem mais pra você.
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O Banco Central atualizou o balanço do programa Dinheiro Esquecido, revelando que 6,2 bilhões ainda estão disponíveis para resgate por clientes de instituições financeiras. A informação divulgada acabou gerando expectativa entre os cidadãos. Em maio, o governo Lula já havia anunciado a intenção de usar parte desses recursos não retirados para viabilizar o programa Desenrola 2.0. O Tribunal de Contas da União está apurando a manobra, enquanto o Banco Central reforça a importância de os cidadãos consultarem se possuem valores a receber.

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1: 6:17.
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7: Valeu, gente! Depois do intervalo, a gente tá aqui de volta com o Baú Sertanejo. Aumenta aí o som pra você conferir.

0: 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Não sai da sintonia, já já tem mais pra você.
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4: Os nutrientes são todas as substâncias que fazem parte dos alimentos e eles são essenciais para a nossa saúde. As proteínas agem na construção dos músculos e estão presentes, por exemplo, em carnes e feijões. Os carboidratos nos fornecem energia e podem ser encontrados nos pães, no arroz e no macarrão. Nos óleos vegetais e no bacon, encontramos a gordura, que também é fonte de energia. Já as vitaminas e os minerais aumentam a imunidade e estão nos legumes, nas frutas e nas verduras. Não só nas polpas e nas folhas, tá? Tem bastante em talos, cascas e sementes também. E não podemos esquecer da água, que é indispensável para a manutenção das atividades vitais do organismo.
3: 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A qualquer momento, a gente volta com mais dicas para você.
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0: Mais um modão chegando aqui no nosso Baú Sertanejo. Aumenta o som.

0: O sertanejo trazendo o que foi sucesso e o que é sucesso aqui do sertanejo pra você. Não sai daí não, já já tem mais.
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Uma professora de Uberlândia, Minas Gerais, busca responsabilizar empresas de apostas online e influenciadores digitais após a morte de seu filho de 26 anos. Ela atribui a tragédia às perdas financeiras do jovem com apostas e à publicidade agressiva de plataformas de bets. O caso levanta um debate importante sobre a regulamentação do mercado de apostas e a responsabilidade de influenciadores na promoção desses serviços. A mãe relata que o filho implorava para que parasse de apostar, evidenciando o drama familiar.

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4: Eita, moda boa é essa aí que tá chegando aqui no nosso Baú Sertanejo.

0: depois do intervalo.
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0: Dados recentes revelam um preocupante aumento nos casos de violência psicológica e ameaças na Grande São Paulo. De janeiro a maio deste ano, foram registrados 684 casos de violência psicológica, um aumento de 19% em comparação com o mesmo período de 2025. As ameaças também cresceram, com 18.471 registros nos primeiros 5 meses do ano, 16% a mais que no ano passado. Os números acendem um alerta para a necessidade de ações de combate a essas formas de violência.
1: Giro News, as primeiras notícias do Brasil.
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5: Estamos de volta com o Baú Sertanejo, trazendo para você as grandes emoções do sertanejo.

0: Obrigado, obrigado.
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0: O sertanejo, uma sequência melhor do que a outra aqui pra você ouvir, curtir e relembrar. Daqui a pouco tem mais, não sai daí não.
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Uma nova era se inicia em Gibraltar com o fim dos controles fronteiriços com a Espanha, um marco histórico que promete transformar a dinâmica da região. Trabalhadores removeram, nas últimas semanas, a antiga cerca metálica que separava os dois territórios, simbolizando a concretização de um acordo há muito aguardado. O presidente do governo da Espanha, Pedro Sánchez, visitará a zona fronteiriça nesta quarta-feira para celebrar o acordo. A medida encerra centenas de anos de barreiras e longas filas, abrindo caminho para uma maior integração e facilidade de trânsito entre Gibraltar e a Espanha.

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1: Muito bem, minha turma, de volta com o Baú Sertanejo e você ouve aí as grandes emoções novamente, hein? Aumenta o som, mais uma subsequência está chegando.

0: Sim, são as últimas de hoje dessa quarta-feira aqui, ó. Essas aí encerra a edição de hoje. Mas amanhã a gente volta com mais alegria pra você. Fica com Deus e até amanhã.
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5: De acordo com os reguladores e burocratas de hoje, todos nós que nascemos nos anos 60, 70 e princípios de 80, não devemos ter sobrevivido até hoje. Porque as nossas caminhas de bebê eram pintadas com cores bonitas, em tinta à base de chumbo, altamente tóxicas, e nós muitas vezes lambíamos e mordíamos. Não tínhamos frascos de medicamentos com tampas à prova de crianças, ou fechos nos armários e podíamos brincar com as panelas numa boa. Quando andávamos de bicicleta, não usávamos capacetes, cotoveleiras e joelheiras, e olha que mertiolate ardia mais do que ácido. Quando éramos pequenos, viajávamos em carros sem cinto de segurança e airbags. E no banco da frente era um bônus. Bebíamos água da mangueira do jardim, não de garrafa, que na época nem vendia. Comíamos batatas fritas, pão com manteiga e outras porcarias, mas dificilmente engordávamos, porque estávamos sempre loucos para brincar na rua com os amigos. Partilhávamos garrafas e copos com dezenas de colegas e nunca morremos disso. Passávamos horas a fazer carrinhos de rolamentos e depois andávamos a grande velocidade pela rua mais íngreme, para só depois nos lembrarmos que esquecemos de montar algum tipo de freio. Saíamos de casa de manhã e brincávamos o dia todo, desde que estivéssemos em casa antes de escurecer. Estávamos incontactáveis e ninguém se importava com isso. Não tínhamos PlayStation, Xbox, nada de 100 canais de televisão, filmes de vídeo, home, cinema, celulares, computadores, DVD, chat na internet. A TV pegava no máximo Globo, SBT e Manchete. Tínhamos amigos e para vê-los era só ir pra rua. Caíamos de muros e de árvores, nos cortávamos, até partíamos ossos. Apertávamos as campainhas dos vizinhos, fugíamos e tínhamos mesmo medo de sermos apanhados. Tudo isso sem ninguém processar ninguém. Íamos a pé para a casa dos amigos. Acreditem ou não, íamos a pé para a escola. Não esperávamos que a mamãe ou o papai nos levasse. Criávamos jogos com simples paus e bolas. Se infringíssemos a lei, era impensável os nossos pais nos safarem. Eles estavam era do lado da lei. Esta geração produziu os melhores inventores e desenrascados de sempre. Os últimos 50 anos têm sido uma explosão de inovação e ideias novas. Tínhamos liberdade, fracasso, sucesso e responsabilidade. Aprendemos a lidar com tudo. E você? És um deles? Parabéns! Passa essa mensagem a outras pessoas que tiveram sorte de crescer como verdadeiras crianças. Para todos os outros que não têm a idade suficiente, pensei que gostariam de ouvir essa mensagem. Isto, meus amigos, é surpreendentemente medonho e talvez ponha um sorriso no seu lábio. A maioria dos estudantes que estão hoje nas universidades e nasceram em 1986 ou depois chamam-se jovens. Pode ter certeza que eles nunca ouviram We Are The World. Para eles, sempre houve uma só Alemanha e um só Vietnã. O HIV sempre existiu. Os CDs sempre existiram. O Michael Jackson sempre foi branco. Para eles, o John Travolta sempre foi redondo e não consegue imaginar que aquele gordo foi um deus da dança. Acreditam que a Missão Impossível e as Panteras são filmes da atualidade. Não consegue imaginar a vida sem computadores. Não acreditam que houve televisão preto e branco e quem tinha era rico. Agora vamos ver se estamos ficando velhos. Você pelo menos se identificou com alguma coisa que eu falei nessa mensagem? Hoje precisa dormir mais depois de uma noitada? Os teus amigos estão todos casados? Se surpreende ao ver crianças tão à vontade com os computadores? Vem cá, você se lembra da novela Dancing Day? Encontra amigos e fala dos bons e velhos tempos? Você vai encaminhar essa mensagem para outros amigos porque acha que eles vão gostar? Se a resposta é com certeza para a maioria dessas perguntas, meu amigo, estamos ficando velhos. Mas pode ter certeza que tivemos uma infância maravilhosa.
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7: 7:44.
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O Banco Central atualizou o balanço do programa Dinheiro Esquecido, revelando que 6,2 bilhões ainda estão disponíveis para resgate por clientes de instituições financeiras. A informação divulgada acabou gerando expectativa entre os cidadãos. Em maio, o governo Lula já havia anunciado a intenção de usar parte desses recursos não retirados para viabilizar o programa Desenrola 2.0. O Tribunal de Contas da União está apurando a manobra, enquanto o Banco Central reforça a importância de os cidadãos consultarem se possuem valores a receber.

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2: Valeu, gente! Estamos chegando com mais um Baú Sertanejo nessa quarta-feira, abençoada pelo nosso Deus. Sejam bem-vindos e bem-vindas ao Baú Sertanejo de hoje. Obrigado pela tua companhia, pela tua audiência. Sejam bem-vindos e bem-vindas a esse programa que é bom demais de ouvir. Tá todo mundo ligado, tá todo mundo curtido. E a gente começa a edição de hoje tocando essa aqui. Aumenta o som, Baú Sertanejo. Já está no ar.
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2: 7:58.
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4: Opa, cheguei eu mesmo, seu amigo Jorginho Amaral, em mais um Conexão Sertaneja. Bora se conectar com a gente aqui na sua rádio preferida. As melhores músicas sertanejas a partir de agora pra você dançar, curtir e aproveitar de montão esta quarta-feira super gostosa. Então vem pra cá que tá começando.
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2: Vem se conectar comigo ao Conexão Sertaneja no ar. Não saia daí que é sempre rápido, já já tem muito mais sucesso.
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2: Opa, já voltando por aqui no nosso Conexão, com muito mais música sertaneja pra você.
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1: Ah, daqui a pouquinho eu volto com muito mais música pra você no nosso Conexão Sertaneja.
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0: Previsão do tempo para quarta-feira, 15 de julho de 2026. Região Centro-Oeste. Em Cuiabá, Mato Grosso, o dia vai ser de céu claro. Os termômetros registram mínima de 21 e máxima de 33 graus. A umidade relativa do ar gira em torno de 80 a 30%. Em Campo Grande, Mato Grosso do Sul, a previsão aponta para céu claro durante todo o dia. A temperatura mínima é de 11 e a máxima de 32 graus. A umidade relativa do ar é de 80 a 20%. Região Nordeste. Aracaju, Sergipe, vai ter uma quarta-feira de céu com muitas nuvens e pancadas de chuva. A temperatura marca mínima de 22 graus e a máxima 27 graus. A umidade relativa do ar vai de 90 a 60%. Benedito Leite, Maranhão, comemora aniversário nesta quarta-feira, sob céu com muitas nuvens e pancadas de chuva isoladas. A temperatura mínima é de 22 e a máxima de 30 graus. A umidade do ar varia de 95 a 40%. Região Norte. Em Belém, Pará, o dia vai ser de céu com muitas nuvens e possibilidade de chuva isolada. A temperatura mínima é de 24 e a máxima de 34 graus. A umidade do ar é de 98 a 60%. Pedro Afonso, no Tocantins, festeja aniversário com céu repleto de nuvens e possibilidade de chuvas isoladas. A temperatura mínima é de 24 e a máxima de 33 graus. A umidade relativa do ar é de 90 a 40%. Região Sudeste. Em São Paulo, capital, a previsão é de céu claro nesta quarta-feira. Os termômetros registram mínima de 9 e máxima de 21 graus. A umidade relativa do ar vai de 100 a 50%. Rio Pardo de Minas, em Minas Gerais, sopra velinhas diante de um céu claro sem previsão de chuva. A temperatura mínima é de 11 e a máxima 24 graus. A umidade relativa do ar é de 90 a 30%. Região Sul. Em Porto Alegre, Rio Grande do Sul, o dia vai ser de céu claro, sem previsão de chuva. Os termômetros registram mínima de 9 e máxima de 20 graus. A umidade relativa do ar oscila entre 95 e 50%. Irati, Paraná, celebra mais um ano de fundação com céu claro. Os termômetros registram mínima de 6 e máxima de 20 graus. A umidade relativa do ar fica entre 100 e 40%. Você ouviu a previsão do tempo para esta quarta-feira, 15 de julho de 2026. Com informações do IBGE Cidades e do Instituto Nacional de Meteorologia, IMET.
1: A Anvisa, a Agência Nacional de Vigilância Sanitária, publicou nesta segunda-feira o registro da nova vacina contra a gripe. A Fluprev apresentou altas taxas de eficácia nos estudos clínicos. O novo imunizante oferece altas taxas de soroconversão, processo em que o organismo começa a produzir anticorpos detectáveis após a vacinação ou uma infecção, e de soroproteção, que corresponde ao nível de anticorpos considerado adequado para garantir a defesa contra o vírus. De acordo com a Anvisa, a eficácia chegou a 73% na prevenção contra a influenza em adultos e a 65% em crianças. A vacina é trivalente, protege contra as cepas do vírus influenza A e B e é indicada a partir dos 6 meses de idade. Devido à constante mutação do vírus influenza, a composição da vacina é atualizada com frequência. Por isso, é necessário tomar uma nova dose todos os anos. O imunizante é do tipo trivalente, fragmentado e inativado. Isso significa que ele contém três cepas do vírus da gripe, já mortos e fragmentados, para estimular a defesa do organismo sem causar a doença. Vale lembrar que a gripe é uma infecção respiratória de grande relevância para a saúde pública, responsável por surtos sazonais, hospitalizações e óbitos. Os grupos de maior risco de desenvolver complicações são crianças pequenas, idosos, gestantes e pessoas com comorbidades. Entre as complicações mais comuns estão a pneumonia bacteriana, sinusite, otite e desidratação. Além da imunização, medidas como lavar as mãos, manter os ambientes ventilados e evitar contato com pessoas doentes ajudam a reduzir a transmissão do vírus.
2: Na Colômbia, aumentou a tensão entre o presidente Gustavo Petro e o presidente eleito Abelardo de la Espriella. Petro proibiu que a cerimônia de posse do sucessor seja realizada em uma base militar, como pretende o presidente eleito. Pela legislação colombiana, a posse deve ocorrer no Congresso, em Bogotá. O ato está marcado para 7 de agosto. Petro afirmou que, enquanto permanecer no cargo, as instalações militares continuarão sob o comando do governo e deverão cumprir o que determina a Constituição. Nos Estados Unidos, um tiroteio envolvendo agentes do Serviço de Imigração e Alfândega, o ICE, deixou um morto no estado do Maine. O caso ocorreu durante uma operação na cidade de Biddeford. As circunstâncias da ocorrência ainda são investigadas pela Polícia Estadual e pelo FBI. O episódio acontece poucos dias depois da morte de um cidadão mexicano durante outra operação do ICE no Texas, reacendendo o debate sobre a atuação dos agentes de imigração no país. A Ucrânia e outros 9 países europeus anunciaram a criação de uma coalizão para fortalecer a defesa do continente contra mísseis balísticos. O acordo foi firmado em Paris durante reuniões com o presidente ucraniano Volodymyr Zelensky. A iniciativa reúne França, Alemanha, Reino Unido, Itália, Espanha, Holanda, Noruega, Suécia, Dinamarca e Ucrânia. O objetivo é ampliar a capacidade conjunta de defesa aérea diante da intensificação dos ataques russos e da escassez de sistemas de interceptação. Na Tailândia, um incêndio de grandes proporções atingiu um bar na capital Bangkok e deixou pelo menos 27 mortos e 63 feridos, 22 deles em estado grave. Segundo as autoridades, o fogo começou durante um show após uma possível falha elétrica próxima ao palco e se espalhou rapidamente pelo teto do estabelecimento. A investigação aponta que o local apresentava falhas nas rotas de fuga, o que pode ter contribuído para o alto número de vítimas.
3: A edição mais recente da pesquisa BTG Nexo sobre as intenções de voto para a presidência da República, divulgada nesta segunda-feira, 13 de julho, evidencia diferenças na opinião do eleitorado entre as regiões do país. No Nordeste, Lula lidera com folga no primeiro turno, com 54% das intenções de voto, seguido por Flávio Bolsonaro, que soma 25%. Em uma eventual disputa de segundo turno entre os dois, Lula mantém vantagem com 59% das intenções de voto contra 35% do adversário. A região também registra os melhores índices de avaliação do governo federal. O Nordeste reúne ainda a maior proporção de eleitores que se declaram lulistas convictos, com 30%. Em contrapartida, Flávio Bolsonaro registra na região o maior índice de rejeição, de 42%. No Sul, o cenário é inverso. Flávio Bolsonaro lidera o primeiro turno com 47% das intenções de voto. Em um eventual segundo turno, contra Lula, ele amplia a vantagem e alcança 58%, enquanto o presidente soma 34%. A região também concentra os piores indicadores para o atual governo federal. A desaprovação chega a 58%. O Sul registra ainda a maior proporção de eleitores que se identificam como bolsonaristas convictos, com 29%. Já a rejeição a Lula supera os 41%. No Sudeste, a disputa se mostra mais equilibrada. No primeiro turno, Lula aparece com 38% das intenções de voto, enquanto Flávio Bolsonaro registra 33%. Em um eventual segundo turno, o presidente teria 46% contra 42% do adversário. No conjunto formado por Norte e Centro-Oeste, a disputa é mais acirrada no primeiro turno. Flávio Bolsonaro lidera com 37% das intenções de voto, seguido por Lula, com 32%, e Ronaldo Caiado, com 12%. Em um eventual segundo turno, Flávio Bolsonaro aparece com 50% contra 42% de Lula. A pesquisa BTG Nexus ouviu 2.003 eleitores entre os dias 10 e 12 de julho de 2026. A margem de erro é de 2 pontos percentuais, com nível de confiança de 95%.
4: O governo federal implementou um novo sistema para agilizar a recuperação de contas gov.br, visando reduzir a burocracia enfrentada por cidadãos que têm seus celulares roubados. A medida busca facilitar o acesso aos serviços digitais da plataforma, que hoje conta com 177 milhões de cadastros. Com a novidade, o processo de recuperação, que antes podia levar até 3 dias úteis para usuários com verificação em 2 etapas, será acelerado por meio de um e-mail de recuperação. A iniciativa reforça a importância da segurança digital, incentivando o uso do duplo fator de autenticação para proteger os dados dos usuários.
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6: Jornal Conexão Notícias volta já.
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11: Aqui no Conexão é assim, você se gruda, né? Com certeza, fica juntinho, se conecta e não desgruda. Bora de muito mais sucesso.
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1: É o Conexão Sertaneja no ar. Daqui a pouquinho eu volto com muito mais músicas pra você.
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1: Seguindo eu mesmo, seu amigo Jorginho Amaral no Conexão Sertaneja. Bora de mais música.
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3: É o Conexão Sertaneja no ar, gente. Só as melhores pra você curtir aqui no nosso Conexão. Não saia daí, que daqui a pouco tem muito mais pra você.
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6: Estamos de volta com o Jornal Conexão Notícias. Agora tem as informações do esporte.
7: O São Paulo encaminhou o empréstimo do atacante chileno Gonzalo Tapia para uma equipe da MLS. A negociação prevê que o jogador atue no futebol norte-americano até o fim da temporada, em busca de mais minutos em campo, já que perdeu espaço no elenco tricolor. O acordo também inclui uma opção de compra ao término do vínculo. Contratado em definitivo no início de 2026, após negociação com o River Plate, Tapia não conseguiu se firmar no São Paulo e participou de poucos jogos. A diretoria entende que o empréstimo pode valorizar o atacante de 24 anos e abrir caminho para uma futura transferência em definitivo, enquanto o clube segue ajustando o elenco para a sequência da temporada.
8: O atacante Folarin Balogun afirmou que a intervenção do presidente dos Estados Unidos, Donald Trump, para tentar reverter sua suspensão, acabou prejudicando o ambiente da seleção norte-americana antes da eliminação para a Bélgica nas oitavas de final da Copa do Mundo de 2026. O jogador revelou que, apesar da alegria por voltar a atuar após a punição ser anulada pela FIFA, a repercussão do caso gerou nervosismo e desviou o foco do elenco em um momento decisivo da competição. Balogun destacou que a equipe tentou manter a concentração, mas admitiu que a polêmica provocou pressão extra sobre os jogadores. Os Estados Unidos acabaram derrotados por 4-1 pela Bélgica, e o atacante reconheceu que toda a controvérsia em torno da revisão de sua suspensão criou um cenário difícil de administrar durante a preparação para o confronto.
7: O lateral esquerdo Lucas Digne, da França, viveu uma noite de contrastes na semifinal da Copa do Mundo de 2026. O jogador cometeu o pênalti sobre Lamine Yamal, que abriu o caminho para a vitória da Espanha por 2-0, mas logo após a partida, teve confirmada sua transferência para o Paris Saint-Germain. Segundo o jornal francês L'Equipe, o defensor de 32 anos deixará o Aston Villa para assinar contrato de 3 temporadas com o clube parisiense. Experiente, Lucas Digne retorna ao futebol francês depois de passagens por Lille, Paris Saint-Germain nas categorias de base, Roma, Barcelona, Everton e Aston Villa. A contratação faz parte da reformulação do elenco do PSG para a próxima temporada, reforçando a lateral esquerda com um atleta acostumado a disputar grandes competições internacionais, apesar do desfecho amargo na eliminação da França para a Espanha na Copa do Mundo.
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9: O Senado Federal deve votar a medida provisória que libera R$1,3 bilhão para ações emergenciais em municípios atingidos por fortes chuvas. O texto, já aprovado pela Câmara dos Deputados, destina recursos para assistência às famílias, reconstrução da infraestrutura, habilitação e acesso ao crédito, principalmente em cidades de Minas Gerais, afetadas pelos temporais registrados entre o fim de fevereiro e o início de março. Do total previsto, R$500 milhões serão destinados à construção de aproximadamente 2.500 moradias. Outros R$300 milhões vão reforçar o Fundo Garantidor de Operações, facilitando o acesso ao crédito para pessoas e empresas atingidas pelos desastres climáticos. A medida ainda prevê R$5 bilhões para fortalecer a rede do Sistema Único de Assistência Social em Minas Gerais, e mais R$500 milhões vão para o pagamento de auxílio financeiro às famílias afetadas. Se aprovada pelo Senado, a medida permitirá a execução definitiva dos recursos para apoiar a reconstrução das áreas atingidas pelas fortes chuvas. Permitirá a execução definitiva dos recursos para apoiar a reconstrução das áreas atingidas pelas fortes

0: A ANP será responsável por definir as regras técnicas para os cálculos dos repasses. O objetivo é evitar que o mesmo volume de petróleo ou gás seja contabilizado duas vezes, garantindo uma distribuição mais transparente e segura dos recursos entre os municípios beneficiados. Os royalties são uma importante fonte de receita para os estados e municípios e podem financiar investimentos em áreas essenciais como saúde, educação, saneamento, mobilidade urbana e infraestrutura. A minuta da resolução e as orientações para participação na consulta pública e na audiência pública serão divulgadas nos próximos dias no portal da ANP, após a publicação do aviso no Diário Oficial da União. A expectativa é que as contribuições da sociedade e dos representantes do setor ajudem a aperfeiçoar a regulamentação antes da publicação da norma definitiva.
1: O Banco Central atualizou o balanço do programa Dinheiro Esquecido, revelando que 6,2 bilhões ainda estão disponíveis para resgate por clientes de instituições financeiras. A informação divulgada acabou gerando expectativa entre os cidadãos. Em maio, o governo Lula já havia anunciado a intenção de usar parte desses recursos não retirados para viabilizar o programa Desenrola 2.0. O Tribunal de Contas da União está apurando a manobra, enquanto o Banco Central reforça a importância de os cidadãos consultarem se possuem valores a receber.
2: Uma professora de Uberlândia, Minas Gerais, busca responsabilizar empresas de apostas online e influenciadores digitais após a morte de seu filho de 26 anos. Ela atribui a tragédia às perdas financeiras do jovem com apostas e à publicidade agressiva de plataformas de bets. O caso levanta um debate importante sobre a regulamentação do mercado de apostas e a responsabilidade de influenciadores na promoção desses serviços. A mãe relata que o filho implorava para que parasse de apostar, evidenciando o drama familiar.
3: Dados recentes revelam um preocupante aumento nos casos de violência psicológica e ameaças na Grande São Paulo. De janeiro a maio deste ano, foram registrados 684 casos de violência psicológica, um aumento de 19% em comparação com o mesmo período de 2025. As ameaças também cresceram, com 18.471 registros nos primeiros 5 meses do ano, 16% a mais que no ano passado. Os números acendem um alerta para a necessidade de ações de combate a essas formas de violência.
4: Uma nova era se inicia em Gibraltar com o fim dos controles fronteiriços com a Espanha, um marco histórico que promete transformar a dinâmica da região. Trabalhadores removeram, nas últimas semanas, a antiga cerca metálica que separava os dois territórios, simbolizando a concretização de um acordo há muito aguardado. O presidente do governo da Espanha, Pedro Sánchez, visitará a zona fronteiriça nesta quarta-feira para celebrar o acordo. A medida encerra centenas de anos de barreiras e longas filas, abrindo caminho para uma maior integração e facilidade de trânsito entre Gibraltar e a Espanha.
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6: Conexão Notícias fica por aqui. Voltaremos na próxima edição.
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10: Hidrate seu pet. Mantenha seu pet hidratado durante todo o dia. Ofereça sempre água limpa e fresca. Água gelada é ótimo. Você também pode oferecer água de coco, especialmente gelada, ou suco de frutas. Mas nunca dê suco de uva ou carambola, pois são tóxicas para cachorros e gatos.
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1: É o Conexão Sertaneja no ar, com muita moda gostosa e muita música boa pra você. Daqui a pouquinho tem mais, não saia daí, é rapidão.
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4: 9:48.
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1: Já voltando por aqui no Conexão Sertaneja, de muita música sertaneja pra você no nosso Conexão. É só sucesso, turma.
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0: Opa, tamo no ar, bem-vindos, bom dia, show da manhã, J Lu por aqui na sua boa comunicação, recheada de muita coisa boa. Tem notícias, tem bate-papo, tem bastidores, tem fofoca, tem horóscopo, tem você ligado. Sempre com a melhor, daqui a pouquinho tem também a sua participação. Bom dia, chega mais, curte em volume alto a melhor. Tamo junto, na número 1.
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Esse bloco foi arrasador, é o show da manhã. Já já estão de volta com muito mais som pra você e participação também. E vou trazer o seu horóscopo do dia. Se liga, daqui a pouquinho tô chegando.

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7: Quarta-feira, 15 de julho de 2026, está entrando no ar mais uma edição do Café com Notícias. A informação chegando no seu rádio. Eu sou Kleber Salles e a partir de agora você vai conferir o nosso giro de reportagens desta manhã.
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9: São João fora de época, festa julina, ressaca junina. Seja qual nome queira dar, o certo é que podemos dizer que já é uma tradição em várias cidades brasileiras a continuidade dos festejos juninos durante o mês de julho. A cidade de Maceió, em Alagoas, segue no ritmo de São João e recebe entre os dias 23 e 26 de julho o 11º Campeonato Brasileiro de Quadrilhas Juninas. O evento, com duração de 4 dias, é totalmente gratuito. Promovido pela Confederação Nacional de Quadrilhas Juninas e Grupos Folclóricos do Brasil, a festa vai movimentar o turismo e a economia da capital alagoana, sendo mais um atrativo da temporada de férias. 24 estados, além do Distrito Federal, terão grupos representantes. A ordem das apresentações, que acontecem no Parque da Pecuária, no Prado, foi confirmada por sorteio e está disponível no Instagram @ Brasileirão de Quadrilhas Juninas. A competição interestadual será nos dias 25 e 26 de julho, no sábado começando às 5 da tarde e no domingo às 4 da tarde. Serão mais de 3 mil bailarinos defendendo os temas e histórias que cada quadrilha vai homenagear. A Inovação, de São Paulo, por exemplo, apresenta o tema Apocalipse, o Último São João, onde o grupo faz uma reflexão sobre a perda das tradições da memória e dos laços que unem o povo, enquanto os pernambucanos da Raízes do Nordeste trazem o tema Romance do Pavão Misterioso, fazendo um mergulho musical pelo universo da literatura de cordel. Já a campeã brasileira de 2024, a Junina Garranchê, do estado de Roraima, faz uma homenagem ao povo potiguar da cidade de Mossoró. Com o tema Resistência, a quadrilha revive a coragem do povo moçoroense diante da invasão do bando de Lampião à cidade. Da Rádio Nacional em São Luís, Madison Euler.
10: A Espanha está na final de uma Copa do Mundo pela segunda vez em sua história. A seleção venceu a toda poderosa França por 2 a 0 e deu aula de futebol nesta terça-feira em Dallas, nos Estados Unidos. Os espanhóis jogaram a semifinal do Mundial como favoritos ao título. A equipe dominou o time francês e manteve viva a busca pelo bicampeonato. Com mais posse de bola desde o início, a Espanha teve dificuldade para chegar à área adversária. Enquanto isso, a França era mais vertical, como sempre, comandada por Mbappé. No entanto, aos 19 minutos do primeiro tempo, um pênalti de Luka Dean sobre Lamine Yamal mudaria a história da partida. Oyarzabal cobrou e abriu a contagem para os espanhóis. Atrás no placar, os franceses foram para cima, tiveram chances de empatar, mas a etapa inicial terminou com a Espanha vencendo por 1 a 0. O segundo tempo não começou muito diferente, com os espanhóis com mais posse de bola e a França buscando o ataque, mas tendo seus principais jogadores anulados pelo adversário. Até que aos 12 minutos, em uma linda tabela com Dani Olmo, o lateral Pedro Porro estufou as redes, ampliando o placar para 2 a 0 e carimbando a vaga da Espanha na final da Copa do Mundo. Com a derrota, a freguesia francesa segue mantida, já que a equipe perdeu as últimas 3 partidas para os espanhóis, todas semifinais. A Espanha aguarda agora a equipe vencedora do confronto entre Inglaterra e Argentina, que ocorre nesta quarta-feira, às 4 da tarde, no horário de Brasília, em Atlanta, nos Estados Unidos. A grande final da Copa do Mundo acontece no próximo domingo, dia 19, também às 16 horas. Da Rádio Agência Nacional em Brasília, Rafael Guimarães.
11: A 26ª FENEARTE segue até o dia 19 de julho no Pernambuco Centro de Convenções, em Olinda, reunindo milhares de artesãos e visitantes de diferentes partes do Brasil. Entre quem circula pelos corredores da maior feira de artesanato da América Latina, há também quem esteja vivendo a experiência pela primeira vez, seja como expositor ou como visitante, e transformando esse encontro com a cultura popular em uma memória marcante. Uma das estreantes é a artista Iris Marcolino, criadora da marca Corações de Iris, que participa pela primeira vez da feira com um stand próprio e também integra o Salão Pernambuco Faz Design. Para Iris, estrear na FENEARTE representa o reconhecimento de uma trajetória construída por meio da arte e do afeto.
12: A FENEARTE é uma consagração da trajetória artística de qualquer criativo. E eu estou aqui pela primeira vez. Eu me sinto absolutamente feliz, reconhecida. É uma feira que, se você fosse me perguntar que palavra você define a FENEARTE, eu defino com intensidade. É onde chegam muitas pessoas de diversos lugares ao mesmo tempo e elas conhecem a sua história.
11: Quem visita a feira pela primeira vez também se surpreende com a diversidade de trabalhos. A chefe de cozinha, Aira Setani, aproveitou as férias para conhecer de perto os mestres do artesanato, que até então só conhecia pelas histórias da mãe. A experiência rapidamente se transformou em encantamento e também em compras.
13: Primeira vez aqui que eu vim olhar, conhecer tudo. Minha mãe é apreciadora de obras e muitas peças de barro ela tem. Eu vim para conhecer os mestres, né, que ela já conhecia. É, a gente tem algumas peças em casa, mas eu não conhecia eles. Aí ela veio me apresentar eles. Fiquei apaixonada, saí comprando muita coisa e ficando mais ainda apaixonada por tudo.
11: Natural de Limoeiro, o enfermeiro Danielson Araújo também considera esta uma estreia. A última visita havia sido há mais de 2 décadas e ele encontrou uma feira bastante diferente daquela que conhecia. Segundo Danielson, a evolução da estrutura e a valorização da identidade do artesanato chamaram a atenção.
14: Posso dizer que estou vindo a primeira vez. A última eu vim há 20 anos e estou assim chocada, abismada com a estrutura, com a diversidade de artesanato. Como o artesanato é um artesanato muito mais raiz do que era há 20 anos atrás. Eu percebo que o povo daqui está conseguindo se expressar melhor, mostrar melhor a sua identidade. E uma coisa que eu achei magnífica em alguns estandes que eu fui, os vendedores perguntarem qual era o ambiente que eu ia utilizar e eles pedirem a foto para fazer na inteligência artificial a montagem da peça com a foto. Genial!
11: Para aproveitar melhor a visita, a organização orienta que o público reserve algumas horas para percorrer os cerca de 700 espaços de comercialização, além das exposições, oficinas, aulas de gastronomia, desfiles de moda e apresentações culturais espalhados pelo pavilhão. A feira também oferece translados gratuitos a partir de shoppings da região metropolitana do Recife e conta com recursos de acessibilidade para ampliar o acesso dos visitantes. Da empresa Pernambuco de Comunicação, Hélida Freitas, para a Rádio Nacional.
15: Mulheres em situação de vulnerabilidade social têm uma nova oportunidade de qualificação profissional. A ONU Mulheres de Brasil está com inscrições abertas para o programa Mulher Mais Tech, Conexão para Novos Começos, que oferece formação digital gratuita em 10 capitais do país. As interessadas podem se inscrever até o dia 19 de julho pela internet. O curso aborda temas como alfabetização digital, uso de tecnologia no cotidiano, segurança e bem-estar no ambiente virtual, direitos das mulheres, além de empregabilidade e empreendedorismo. As atividades serão realizadas em formato híbrido, combinando encontros presenciais e aulas online. Além da capacitação sem custos, o programa oferece uma série de benefícios para apoiar a participação das alunas. Entre eles estão chip com acesso à internet por 12 meses, ajuda de custo para transporte e alimentação e espaço de acolhimento para crianças durante os encontros presenciais. As participantes que concluírem pelo menos 75% das atividades também receberão um aparelho celular ao final da formação. Podem participar mulheres que enfrentam dificuldades socioeconômicas, incluindo moradoras de periferias, vítimas de violência, migrantes, refugiadas e aquelas que têm acesso limitado a recursos tecnológicos e serviços digitais. O processo seletivo oferecerá 150 vagas para cada uma das seguintes cidades: Belém, Manaus, Cuiabá, Curitiba, Recife e Rio de Janeiro. Para Belo Horizonte, São Paulo, Boa Vista e Salvador, serão disponibilizadas 100 vagas por localidade. A prioridade será para mulheres que encontram maiores obstáculos para acessar tecnologia, educação e oportunidades de crescimento profissional, levando em conta informações como renda e contexto social apresentadas no momento da inscrição. O programa Mulher Mais Tech é uma iniciativa da ONU Mulheres Brasil, com financiamento da operadora Claro e execução da organização Politize. Com informações da Agência Brasil da Rádio Nacional no Rio de Janeiro, Tatiana Alves.
7: Continue ligado, daqui a pouco estaremos de volta com mais informações no nosso Café com Notícias desta quarta-feira.
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21: Agora as previsões para Áries, Touro e Gêmeos. Signo de Áries.
20: Nascidos entre 21 de março a 20 de abril.
22: Áries, hoje é dia de curtir os amigos. Pequenos prazeres estão a caminho com a sua turma, só sem se arriscar demais, ok? O coração pede segurança. No amor, mantenha a calmaria e olhe com carinho para quem você gosta. Na escola, fique atento às lições. E não tenha medo de pedir ajuda.
21: Signo de Touro.
20: Nascidos entre 21 de abril a 21 de maio.
22: Touro, tenha medo de pedir ajuda.
21: Signo de Touro.
20: Nascidos entre 21 de abril a

0: Voltamos com as previsões para Câncer, Leão e Virgem.
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4: 10 horas e 28 minutos.
5: Esse é o seu show da manhã. Estamos de volta depois do casting publicitário Detonar Todas. Vem com a gente, divulga sua marca também aqui no seu show da manhã. Vem fazer a diferença, vem crescer e aparecer. Bom dia, cidade. Aumenta o volume. Voltamos com a melhor playlist pra você.

0: Marcelo Melão nos teclados, direto de patrocínio. Quem curtiu faz barulho nesse lugar.
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Esse é o Show da Manhã, incrivelmente ou incrivelmente programa pra você. Ótimo dia, bom trabalho, bom descanso aí naquela correria, tá curtindo a gente? Onde você estiver, vem com a gente fazer a diferença. Já já vou trazer o horóscopo pra você ligadinho no Show da Manhã. Fica aí, é VaptVupt, já volto.

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4: Agora, as previsões para Câncer, Leão e Virgem. Signo de Câncer.
3: Nascidos entre 22 de junho a 22 de julho.
5: Câncer. A quarta promete energia para encarar os desafios financeiros. Uma chance de mexer na grana rende mais. Só cuidado para não gastar demais. No amor, é dia de se jogar e valorizar os sentimentos. Viver as emoções pode dar muito mais sentido ao relacionamento.
4: Signo de Leão.
3: Nascidos entre 23 de julho a 22 de agosto.
5: Leão. A interação entre Lua e Júpiter estimula a dedicação aos sonhos pessoais e talentos nos estudos. Invista na discrição para preservar sua individualidade. No amor, há chance de uma fase mais positiva e inspiradora com o crush. Com as amigas, aproveite para fortalecer os laços.
4: Signo de Virgem.
3: Nascidos entre 23 de agosto a 22 de setembro.
5: Virgem, o movimento planetário aponta uma virada de jogo. Desafios podem te tirar da zona de conforto e motivar decisões importantes. Avalie a situação sem focar nas frustrações. No amor, invista nos sentimentos de verdade e evite desconfianças. O relacionamento pode ganhar um up incrível.
4: Já já voltamos com as previsões para Libra, Escorpião e Sagitário.
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8: Estamos de volta, esse é o Café com Notícias, deixando você muito bem informado. A notícia sempre até você, pelas ondas do rádio.
9: O percentual de famílias endividadas no Brasil atingiu o patamar de estabilidade em junho, de acordo com a pesquisa de endividamento e inadimplência do consumidor. O resultado interrompe uma sequência de 5 meses de alta do indicador. O levantamento, realizado mensalmente pela Confederação Nacional do Comércio de Bens, Serviços e Turismo, mostra que em junho, 81,6% desses grupos possuíam alguma dívida. A taxa de inadimplência também ficou estável na comparação com maio, mantendo-se em 29,9%. A pesquisa aponta ainda que o cenário atual reflete uma composição mais favorável do endividamento, sustentada por um menor comprometimento da renda e pela ampliação de prazos. O percentual de famílias que se declararam pouco endividadas subiu para 34,2% em junho, frente aos 33,3% apurados em maio. Em nota, a CNC declarou que os resultados menos adversos coincidem com os primeiros 60 dias de validade do Desenrola 2.0, programa voltado a renegociação de débitos da população inadimplente. Da Rádio Nacional, no Rio de Janeiro, Solimar Luz.
5: Quem tem interesse em financiar um curso de graduação em faculdade particular pode se inscrever até a próxima sexta-feira no FIES, o Fundo de Financiamento Estudantil, para o segundo semestre deste ano. A inscrição é de graça e deve ser feita exclusivamente pela internet no portal Acesso Único ao Ensino Superior. Desta vez, são mais de 75 mil vagas de financiamento estudantil. Vale lembrar que é até às 11 horas e 59 minutos da noite de sexta, dia 17 de julho. Para ter direito a participar do programa, é preciso ter feito qualquer edição do Enem desde 2010, mas a média da prova objetiva não pode ser menor que 450 pontos e nem pode ter zerado a redação. Além disso, é preciso comprovar renda bruta familiar mensal de até 3 salários mínimos por pessoa. Quem não for pré-selecionado no programa entra na lista de espera para preenchimento das vagas não ocupadas. Para as inscrições desta semana, a divulgação dos resultados está prevista para 30 de julho. A lista de espera vai ser preenchida aos poucos, entre 7 e 24 de setembro. Da Rádio Nacional em Brasília, Sayonara Moreno. Para fazer o mapeamento e o diagnóstico da trajetória e da recorrência da violência contra a mulher, a SENASP, Secretaria Nacional de Segurança Pública, quer contratar 3 especialistas para atuarem na consultoria sobre o assunto. Os interessados em oferecer a consultoria devem encaminhar o currículo Lattes junto com a documentação complementar prevista no edital para o e-mail indicado no mesmo edital no site do Ministério da Justiça. Esse envio deve ser feito até 21 de julho. Para isso, o candidato deve ter nível superior nas áreas de ciências econômicas, análise de sistemas, tecnologia da informação, ciências humanas, ciências sociais aplicadas ou áreas correlatas. Também precisa ter experiência profissional mínima de 3 anos em análise de dados, gestão de projetos e produtos, monitoramento e avaliação de políticas públicas ou gestão por resultados. Os selecionados vão atuar de forma individual em pontos diferentes sobre a violência contra a mulher, mas de modo complementar. As contratações estão previstas para o projeto de cooperação técnica internacional entre o Ministério da Justiça e o PNUD, o Programa das Nações Unidas para o Desenvolvimento. Os especialistas com currículo adequado para os temas devem fazer análises do histórico de denúncias e da incidência de medidas protetivas anteriores em casos de feminicídio. A ideia é criar formas de identificar o ciclo da violência e produzir informações que ajudem a criar políticas públicas que previnam esses tipos de crime. Da Rádio Nacional em Brasília, Sayonara Moreno.
6: Está prevista para chegar a Cuba nesta quarta-feira a ajuda humanitária do governo brasileiro com 48 toneladas de leite em pó. O país caribenho sofre com um forte bloqueio econômico e as restrições ao abastecimento de petróleo impostos pelos Estados Unidos. A crise levou ao aumento dos apagões e dos preços de produtos básicos, além do corte de itens da cesta básica e da redução do transporte público de trens e ônibus. O primeiro voo da Força Aérea Brasileira, com 16 toneladas do alimento, decolou na tarde dessa segunda-feira da Base Aérea de Canoas, no Rio Grande do Sul. A segunda aeronave da FAB, com outras 32 toneladas do produto, parte nesta terça-feira do Aeroporto Internacional de Porto Alegre. O destino dos aviões é a cidade de Santiago de Cuba. Em nota, a Secretaria de Comunicação Social da Presidência da República informou que a medida busca contribuir para o enfrentamento da grave situação de desabastecimento vivida pelo país. A SECOM informou que novas doações de alimentos e medicamentos estão em avaliação pelo governo brasileiro. A Secretaria lembrou que em 2025, o Brasil já havia realizado uma doação humanitária a Cuba em resposta aos impactos provocados pelo furacão Melissa. Da Rádio Nacional em Brasília, Renato Ribeiro.
10: O Ministério Público Federal realizou mais uma diligência técnica para ouvir os moradores da Vila Bom Jesus, em Canaã dos Carajás, no Pará, sobre os impactos socioambientais provocados pela operação do Projeto Sossego e pela iminente instalação do Projeto Bacaba, ambos da mineradora Vale S.A. O projeto Sossego é a primeira mina de cobre da empresa. Desde 2023, o MPF instaurou um procedimento para apurar os impactos causados pela mineração na comunidade. A escuta dos moradores é mais uma etapa deste processo. Durante a diligência, a equipe do Ministério também visitou as proximidades do Projeto Sossego para verificar a distância entre a mina e a Vila Bom Jesus, confirmando a curta distância entre o projeto e a comunidade, as plantações mortas e as nuvens de poeira vindas do empreendimento. Moradores denunciaram também que estão sendo impedidos de acessar o rio Parauapebas. Segundo o depoimento, guardas florestais e seguranças privados têm agido com truculência, confiscando motores, canoas e redes. O depoimento dos pescadores também destacou que o rio está secando e mudando a dinâmica devido aos rejeitos e obras da mineradora. Houve também o aumento de doenças respiratórias, problemas gastrointestinais e casos de câncer na região, que a comunidade associa à contaminação da água e do ar. Em nota, a Vale informou que adota os devidos controles ambientais nas operações, incluindo o monitoramento da qualidade do ar e da água, bem como dos níveis de ruído e vibração, que os dados coletados são repassados aos órgãos competentes. Em relação ao acesso ao rio Parauapebas, a mineradora informou que ele é regulado por regras ambientais aplicáveis à região, não por determinação da empresa, e que já implementou projetos de aquicultura junto à comunidade pesqueira. A próxima etapa de investigação, segundo o MPF, consiste na realização de um estudo técnico com pesquisadores da Universidade Federal do Pará, que será custeado pela Prefeitura de Canaã dos Carajás. Uma equipe técnica com biólogos e engenheiros sanitários fará uma análise real dos impactos ambientais na água e no solo. Além disso, a universidade vai realizar também uma perícia antropológica junto à comunidade para registrar como era a vila antes e como ficou depois da instalação do empreendimento da Vale. Com produção de Dayana Vitor, da Rádio Nacional em São Luís, Madison Euler.
8: Fique ligado, depois do intervalo estaremos de volta com mais informações aqui no nosso Café com Notícias de hoje.
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4: Agora, as previsões para Libra, Escorpião e Sagitário. Signo de Libra.
7: Nascidos entre 23 de setembro a 23 de outubro.
5: Libra, a quarta será movimentada. Lua e Júpiter favorecem cooperação e companheirismo nas amizades, mas avalie os riscos antes de entrar de cabeça em projetos. No amor, observe como você e o crush se tratam no dia a dia. Pode revelar muito sobre os sentimentos de vocês. Nos estudos, clima ótimo para trabalhos em grupo.
4: Signo de Escorpião.
7: Nascidos entre 24 de outubro a 22 de novembro.
5: Escorpião, o movimento planetário aponta renovação nas perspectivas de estudos. Início de projetos com muitas chances de desenvolvimento. Só evite aventuras arriscadas, ok? No amor, dedique carinho ao crush. A chance de fortalecer ainda mais esse laço.
4: Signo de Sagitário.
7: Nascidos entre 23 de novembro a 22 de dezembro.
5: Sagitário, o céu aponta uma boa conexão com o coletivo. Ótima hora para valorizar os ideais, mas sem arrumar treta, tá? No romance, dedique-se a quem você gosta com objetividade. Nada de passar a mão na cabeça.
4: Já já voltamos com as previsões para Capricórnio, Aquário e Peixes.
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11: Uou, voltamos com muito mais participação, você interagindo, participando, interagindo, fazendo o som rolar por aqui, sempre na melhor programação do Show da Manhã. Aumenta o volume, mais uma batalha de música aí na área. Bom dia!

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2: 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Boa noite. Parabéns pra vocês.
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1: Não existe saudade mais cortante que a de um grande amor ausente. 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
2: Agora, as previsões para Capricórnio, Aquário e Peixes. Signo de Capricórnio.
1: Nascidos entre 22 de dezembro a 20 de janeiro.
3: Capricórnio, o dia favorece o fortalecimento das amizades. Mantenha o círculo de confiança pertinho. Com o crush, a chance de se entender.

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2: Esse é só um teste, só pra gente ver a altura aqui do microfone, está tudo funcionando ok. Daqui a pouco teremos o programa Uma Janela para o Mundo com Diva Pimenta.

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2: Chegando o nosso terceiro bloco aqui do Café com Notícias desta quarta-feira. Mais informações no ar pelas ondas do rádio.
3: O Tribunal Regional Eleitoral de Alagoas acaba de lançar uma revista em quadrinhos digital para orientar os idosos sobre desinformação no período eleitoral. A HQ, que faz parte das ações do Projeto 60+, iniciativa voltada à promoção da cidadania e da inclusão digital da população idosa, apresenta dicas para reconhecer notícias falsas, golpes virtuais e conteúdos enganosos. A revistinha digital Dona Maria e o Segredo da Informação de Verdade, que está disponível no site do TRE Alagoano, explica o que se deve ser considerado ao receber uma informação. As orientações valem para o uso das redes sociais e aplicativos de mensagens, não só no período eleitoral, mas no cotidiano. A personagem Dona Maria é inserida em situações do dia a dia, onde ela aprende a identificar conteúdos enganosos, conferir a origem das informações antes de compartilhá-las e buscar fontes confiáveis para confirmar notícias recebidas por aplicativos de mensagens e redes sociais. O material também alerta para cuidados com dados pessoais, senhas e links suspeitos, além de reforçar a importância de adotar práticas seguras durante a navegação na internet. Da Rádio Nacional em São Luís, Madison Euler.
4: Quase 30 trabalhadores foram resgatados em condições semelhantes à de escravo na Bahia e em Pernambuco. Uma operação conjunta libertou as vítimas que viviam em situação degradante trabalhando em pedreiras. As empresas responsáveis terão que pagar quase R$500 mil em indenizações. A Defensoria Pública da União deu detalhes nesta segunda-feira sobre os 29 homens resgatados nas cidades baianas de Centro Sé e Casa Nova, além de Santa Cruz, em Pernambuco. Todas elas ficam na região do Vale do Rio São Francisco. Os trabalhadores dormiam em barracões de lona sobre colchões no chão, sem água potável nem lugar para as refeições. Equipamentos de proteção individual, como capacetes e luvas, também não eram fornecidos. Em um dos três locais, a fiscalização flagrou a comida guardada junto com veneno e outras substâncias tóxicas. Parte das máquinas e ferramentas foi interditada. Elas ofereciam risco à segurança. A operação foi coordenada pela Auditoria Fiscal do Trabalho, junto com a Defensoria Pública da União, o Ministério Público do Trabalho e a Polícia Federal. Os 29 trabalhadores tinham que extrair as pedras que eram usadas em obras de pavimentação, inclusive em serviços contratados por prefeituras da região. A Defensoria não especificou quais as prefeituras contratantes. Segundo a coordenadora do Grupo de Trabalho de Combate à Escravidão Contemporânea, Isabela Luz, a situação de exploração é comum nas pedreiras da região e existem indícios que elas funcionassem sem autorização dos órgãos reguladores. Isso também deve ser investigado. As empresas flagradas assinaram termos de ajustamento de conduta, se comprometendo a pagar quase R$500 mil em verbas trabalhistas e indenizações, bem como R$30 mil e mais de R$100 mil em danos morais coletivos. Os trabalhadores resgatados receberam orientações sobre direitos, como o seguro-desemprego especial, garantido em 6 parcelas de um salário mínimo. E esses não foram casos isolados. No ano passado, 2.772 trabalhadores foram resgatados do trabalho semelhante a de escravo. Desses, 126 atuavam na extração e britamento de pedras e materiais para construção. Da Rádio Nacional em São Luís, Gabriel Correa. A Constituição Federal determina a não incidência do IPTU sobre templos e qualquer culto. Os templos de religiões de matriz africana de Manaus tentam garantir esse direito sem precisarem abrir um CNPJ ou criar associações formais. Esse é o assunto de uma ação civil pública contra a prefeitura da capital do Amazonas. Para ter a isenção, as comunidades de terreiro de Manaus são obrigadas a apresentar documentos como um estatuto social e a inscrição no Cadastro Nacional de Pessoa Jurídica, o CNPJ. O problema é que muitas delas funcionam de forma comunitária e tradicional, sem a estrutura de pessoa jurídica. De acordo com o Ministério Público Federal, a exigência dos documentos na prática atrapalha o exercício da fé, além de ser uma forma de discriminação e racismo religioso e institucional contra dezenas de terreiros já mapeados na capital. Nenhum terreiro conseguiu imunidade do IPTU até agora. só que o benefício é garantido pela Constituição Federal para todos os templos religiosos e tem sido acessado por outras denominações. Ainda segundo a Procuradoria, a Prefeitura de Manaus manteve a exigência do CNPJ sob o argumento de insegurança jurídica, por meio de uma portaria interna da Secretaria de Finanças. Entretanto, a própria lei municipal diz que basta comprovar a propriedade ou posse do imóvel e que ele seja usado para fins religiosos. Tentamos contato com a Prefeitura de Manaus, ainda sem resposta. Da Rádio Nacional em São Luís, Gabriel Correa. Os preços do petróleo subiram nesta terça-feira e bateram o maior valor em um mês após a retomada das agressões militares entre Estados Unidos e o Irã. Os dois principais indicadores, Brent e o WTI, estiveram acima dos $80 por barril na maior parte da manhã desta terça. O professor de Geopolítica da PUC Paraná, João Niegrai, explica que a guerra tem se mostrado impopular nos Estados Unidos, onde os preços da gasolina têm subido e as eleições legislativas de novembro se aproximam.
0: O Irã sabe que não pode competir simetricamente com o poder naval e aéreo dos Estados Unidos, e a sua vantagem está na geografia. Hormuz é uma passagem estreita, vulnerável a mísseis costeiros, drones, minas. Teerã pode sim gerar efeitos econômicos globais com recursos militares relativamente menores. A lógica iraniana parece ser aumentar o custo da guerra para Washington por vários canais. É elevar o preço do petróleo e, consequentemente, da gasolina nos Estados Unidos. Isso cria uma pressão eleitoral sobre Donald Trump.
4: O Comando Central dos Estados Unidos confirmou a mais recente onda de ataques contra o Irã na última noite. Durante 5 horas, as forças norte-americanas atingiram diversas áreas para reduzir a capacidade de fogo do Irã contra o transporte marítimo. Mais de 50 mil militares estão hoje mobilizados no sudoeste asiático. O Comando Central também anunciou a tentativa de bloquear novamente o tráfego marítimo de entrada e saída de portos iranianos a partir das 17 horas desta terça, no horário de Brasília. O professor Niegrai lembra que nesta segunda-feira, Donald Trump declarou que os Estados Unidos garantiriam a abertura do Estreito de Hormuz e que cobrariam uma taxa de 20%.
0: Uma dessas companhias de navegação classificou a cobrança como equivocada e alertou para o precedente que ela pode estabelecer em outros estreitos internacionais. Então, Trump não esclareceu quem é que pagaria a cobrança, como é que é determinado o valor da carga, caso recusem a pagar ou qual seria a base legal para impedir sua passagem. E mesmo que não seja implementada literalmente, essa fala do Trump deve ser levada a sério como um sinal estratégico, porque o presidente dos Estados Unidos está dizendo que a liberdade de navegação vai ter custo e que os Estados Unidos não vão assumir sozinhos a despesa militar de manter o Hormuz aberto.
4: O último bloqueio por parte dos norte-americanos terminou em 18 de junho. Durante 2 meses, os navios norte-americanos redirecionaram mais de 140 embarcações e neutralizaram 9 navios. Já a Guarda Revolucionária do Irã disse que atingiu nesta terça uma base dos Estados Unidos na Jordânia. O país respondeu declarando ter abatido 4 mísseis. A nova escalada de ataques está provocando reação entre outros países. Segundo a agência Reuters, os Emirados Árabes Unidos tiveram 2 navios-tanque-alvo de disparos iranianos no Estreito de Hormuz. E o Ministério das Relações Exteriores da Índia apresentou um protesto formal ao Irã por causa da morte de um cidadão indiano que estava entre os 46 tripulantes de 2 embarcações comerciais atacadas. Além disso, um navio norueguês pegou fogo após uma explosão de um dispositivo externo não identificado enquanto navegava no Mar Arábico próximo da costa de Omã. A Agência Europeia de Aviação recomendou que as companhias evitem operar no espaço aéreo do Bahrein, Kuwait, Catar e Emirados Árabes Unidos, assim como sobre o Golfo de Omã, pelas próximas 2 semanas. Da Rádio Nacional em São Luís, Gabriel Correa.
2: Fique ligado, depois do intervalo, a gente volta com o último bloco do Café com Notícias desta quarta-feira.
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0: Alves Sá. Obrigado, gente.
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Esse bloco foi arrasador, é o show da manhã. Já já estão de volta com muito mais som pra você e participação também. E vou trazer o seu horóscopo do dia. Se liga, daqui a pouquinho tô chegando.

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3: Voltamos, participa aí, manda o seu zap. Bom dia, pessoal.
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4: Nossa galera, e benza Deus, tá?

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Esse é o seu Show da Manhã. Daqui a pouquinho eu tô de volta. JLu no comando e você daí na playlist também. Dá um toque especial, manda o seu som, a sua recordação, o seu passado, o seu sucesso. Já já vou trazer muito mais interações por aqui. Segura aí.

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1: Opa, tamo no ar, bem-vindos, bom dia, show da manhã, J Lupo.
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4: 11 horas e 58 minutos.
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1: Johnny Crazy por aqui, mais um hit sertanejo na área pro gaiteiro de plantão, cowboys e cowboas também. Chegamos!
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2: Daqui a pouquinho o Johnny voltando com muito mais. Dá um break aí, uma faturada, já voltamos.
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2: Como é bom tocar as melhores pra você, que tá em casa, que tá arrumando aquela bagunça, passando aquele pano, ou você aí, ó, na sua empresa, curtindo a gente, pelo computador, pela sintonia, onde estiver, pelo app, fazendo toda a diferença com o Hit Sertanejo. Tem mais, vem com a gente. Aumenta o volume aí, ó, Johnny vai disparar um bloco incrível.
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1: Mais um bloco incrível passou na sua timeline do Hit Sertanejo. Daqui a pouco o Johnny tá voltando com muito mais som bacana pra você, amante do som sertanejo. Amante do Hits, Hits Sertanejo, aqui na sua primeira.
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7: Meio-dia e 32 minutos.
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1: E aí, me conte onde você está, na sua casa, no seu trabalho, na rodovia, me fale. Vamos chegando com mais um bloco, quero você comigo, aumentando o volume, plugado, sintonizado, conectado com o Hit Sertanejo. Johnny Crazy continua contigo com a melhor programação sertaneja.
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1: Boa tarde, ouvintes do programa Uma Janela para o Mundo. Boa tarde aos meus patrocinadores e boa tarde, Nayara. Hoje a nossa prece vai para os aniversariantes: Leila Rabelo, Luciana Costa, a Leila, filha do seu Guido Rabelo, a Luciana Costa, filha do senhor Leandro, e dona Lígia Dairel Costa, lá de Diamantina. Manuel Roque Ávila, meu amigo Manuel, lá de Diamantina. Padre Afonso Campos Rabelo, grande e forte abraço, Padre Afonso. Que a Mãe Santíssima cubra o senhor de bênçãos, de paz, de luz, de saúde, muitas felicidades. Para Rosilda Martins, lá de São Lourenço, a querida Rosilda. Para a Cláudia Gonçalves, a Claudinha, lá do laboratório aqui de Itamarandiba, esposa do Elton, o Biocenter. Ela é proprietária, ela e o esposo dela. Para o Marcos Pimenta, professor Marcos, lá de da Universidade Federal dos Vales do Jequitinhonha e Mucuri, em Diamantina. Para Marli Fernandes Gavião, a querida Marli, felicidades. Para o José Edson Farnese, o senhor Zequinha Farnese, o nosso forte abraço. Para a amiga do coração, Aneta Barroso, lá de Coluna, nossa querida Aneta, e mora em São João Evangelista. Para o meu amigo Salim Salema Pimenta, vereador lá em Pedro Leopoldo, meu amigo de longuíssima data, tudo de melhor para você, Salim. E vamos fazer entrevista, viu? Vamos embora. Para a senhora Dona Ninha de Víncula, essa criatura maravilhosa, uma amiga muito especial, o meu forte e grande abraço, Dona Ninha. Para a Sônia, sua filha, e a Tereza, a nossa querida Tereza e a querida Sônia. E um abraço também para o Dandão, o Marinho, e a Alexia. Sejam bem-vindos, Dandão e Alexia. Santíssima, cubram todos vocês com bênçãos de paz, de luz, de saúde e de muitas felicidades.

Nossa Mãe Maria, Mãe da Luz Divina, estendo minhas preces a Ti, como mensageiro do amor eterno, neste momento de reflexão, abro meu coração para as bênçãos do além. Ave Maria, cheia de graça e amor, a chama que arde em teu coração é a luz que guia nossos passos. Em meio às sombras da existência terrena, imploramos tua intercessão por aqueles que buscam a paz interior. Santa Maria, Mãe dos aflitos, de todos os irmãos que enfrentam desafios e aflições, que tuas mãos suaves toquem os corações feridos, derramando consolo e esperança como a água bendita que purifica a alma. Ave Maria, mãos que acolhem os que partiram, receba em teu seio os espíritos que retornam à pátria espiritual. Que encontrem a serenidade nos teus braços maternos e que a transição seja suave como a brisa que acalma a tormenta. Maria, guia-nos na jornada da evolução espiritual, assim como foste guia para teu filho amado, Jesus. Que possamos, ó Mãe amada, aprender com as lições da vida, caminhando rumo à luz que nos leva de volta ao Pai. Ave Maria, mensageira da misericórdia divina, rogamos por todos os seres em sofrimento, que encontrem consolo nas palavras de amor e sabedoria, que permeiam as dimensões invisíveis que nos cercam. Maria, Mãe da Esperança, que teu amor inspire em nós a caridade, a compaixão e a compreensão, para que possamos construir um mundo de paz e fraternidade. Ave Maria, mulher de fé incomparável, ensina-nos a confiar na providência divina, a aceitar com resignação as provações do caminho e a celebrar com gratidão as alegrias que a vida nos oferece. Ó Maria, estrela resplandecente no firmamento, que tua luz nos conduza nos momentos de escuridão, nas trilhas sinuosas da vida terrena, semeia a compreensão, e que o perdão seja o farol que nos guia na senda do amor. Ave Maria, testemunha silenciosa dos corações, que teus olhos de amor maternal vejam a pureza em cada alma. Derrama sobre nós a virtude da humildade, para que possamos reconhecer a divindade que habita em cada ser. Santa Maria, guardiã dos laços familiares, abençoa nossos lares com a paz que só o entendimento traz. Que as diferenças se transformem em oportunidades de aprendizado, e que o amor floresça como jardim cuidado pelas mãos do Criador. Ave Maria, canção eterna que embala nossas preces, que teu cântico ecoe pelos vales da existência, levando consigo as súplicas daqueles que clamam por alívio, e que a harmonia celeste se faça presente em cada coração. Que assim seja, em nome de Deus e de nosso Senhor Jesus Cristo. Que a bênção divina repouse sobre nós, guiando-nos na jornada terrena e na ascensão espiritual. Obrigado, Senhor. Obrigado.

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Hoje, na Fraternidade Espírita Nova Luz, na Rua Boa Vista, 148, no bairro São Geraldo, em Itamarandiba, acontece a reunião pública às 19 horas, com término às 20 horas, e logo após nós teremos o passe. Compareçam, minha gente, vale a pena comparecer à Fraternidade Espírita Nova Luz, pois ela nos ajuda a seguir a nossa vida com muito mais força, muito mais vontade e muito mais verdade. Então, compareçam.

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1: Hoje a nossa conversa será com Geraldo Magela. O Geraldo Magela Júnior, que é filho do nosso amigo, o senhor Simãozinho, criatura extraordinária lá de Padre João Afonso, nosso distrito aqui próximo de Itamarandiba. Um senhor que ele faz história e vai fazer mais ainda através dos seus filhos que seguem os seus passos. E olha que ele é um homem já de monta para essa região aqui, pessoa grande. Mas como que cresceu? Com muito trabalho, que hoje a gente tem bem menos, viu, minha gente? Eu que nasci de fazendeiro, filha de fazendeiro, eu sei o que é trabalho. O que é que meu pai trabalhava, o Davi trabalhava. Era muito. Então, minha gente, a gente tem que valorizar muito estas pessoas como o senhor Simãozinho, que ele é extraordinário. E os seus filhos, né? Que está aqui com a gente, o Geraldo Magela Júnior, que é técnico agrícola, estudante de agronomia, técnico de campo do Senar, ATIG Leite, consultor técnico da Leite e Pasto, assessoria e consultoria agropecuária. Esse rapaz promete, viu? Promete. Uma pessoa de uma garra, como eu já disse aqui, filho de peixe, peixe é, não é peixinho, é peixe é. Ele vai longe, a gente vê que vai longe, porque não é qualquer um que é da agropecuária que tem essa vontade, essa garra de aprender mais, de buscar. É sabedoria, aprendizado, porque a sabedoria a gente tem é com as vivências. Aprendizado. Isso é muito importante na vida profissional de qualquer pessoa. E hoje nós contamos aqui também com a honrosa presença também de Dr. Celso Abdala, lá da Abdala Augusto e Costa Advogados. Boa tarde, Geraldo Magela, é uma honra tê-lo aqui com a gente. E Dr. Celso Abdala, é uma honra tê-lo aqui também. Sintam-se à vontade. Boa tarde. Pode falar os dois, dar o seu boa tarde.
2: Boa tarde, Diva. Boa tarde a todos os ouvintes. É um prazer muito grande a gente poder usar esse espaço aqui para levar um pouco mais do que a gente tem feito aí ao longo do tempo. Eu já tive outras vezes aqui e a gente fica muito grato com esse espaço e todos os produtores, todo mundo que está em direto convívio com a gente se sente muito agradecido.
1: Nós é que agradecemos. Para nós é que é uma honra ter um agropecuarista aqui com a gente, porque são pessoas que surram, que trabalham de sol a sol, porque eu sei a hora que começa, é 3:30 da manhã e vai até 7, 8 horas da noite, isso quando não vai mais, porque hoje o produtor rural, conforme aqui o Magela vai contar para a gente, ele tem que ter tudo na ponta do lápis, se ele quer progresso. Então, isso é muito importante. Portanto, o seu trabalho ultrapassa 8 horas, 12 horas, 14 horas. Às vezes dorme umas 4 horas e vê lá. Então, podemos iniciar, né, nossa conversa? Magela, como que foi sua infância? Com o que você brincava? Só para contextualizar, porque eu acho importante que as pessoas saibam. Como é que foi que você iniciou sua vida? Como que você cresceu? Você brincava com o quê?
2: A minha infância foi normal de uma criança criada na roça, com brinquedos muito simples, mas uma infância muito, muito agradável, muito rica, de uma convivência muito pura e harmoniosa com demais pessoas da minha família. Assim, certamente foi o maior berço que eu tive de aprendizado. Lógico que com o tempo a gente vai aprendendo coisas diferentes, mas sem dúvida nenhuma foi a escola da vida que eu tive. Com o passar do tempo a gente vai amadurecendo, a gente vai se envolvendo em outras atividades, a gente vai adquirindo outras responsabilidades, né? Mas diante dos comentários seus a gente nota que talvez a responsabilidade maior que a gente carrega é continuar representando um pouco do que os nossos antepassados representaram e representam para a sociedade. Aqui eu falo em nome dos meus demais irmãos, né? A gente tem a convicta consciência de que não vai conseguir talvez aproximar as pessoas e ser um tanto quanto amigável o meu pai, a minha mãe têm sido, e cativante com as pessoas. Porém, são qualidades que a gente herda aí, que a gente faz o possível para trazer isso de forma transparente e bem harmoniosa, principalmente no convívio que a gente tem com produtores, com pessoas mais próximas e do nosso meio. Então, assim, eu tenho muito orgulho da minha infância, do ambiente em que eu cresci, das pessoas que me rodeavam e que continuam comigo, me ensinando cada vez mais, né, não só parte de técnico agrícola, não só parte de agronomia, mas o que é mais importante, essa parte de convivência com pessoas, de honestidade, de clareza na vida.
1: Sim. Não tem como não ser diferente do seu Simãozinho. O que é que te motivou a seguir os passos dos seus pais estudando o curso de técnico agrícola?
2: Eu acho que assim, o principal motivo foi justamente esse convívio com o meio rural desde muito novo, desde criança. E com o passar do tempo, a gente foi entendendo a necessidade de mudanças do meio rural, de incorporação de tecnologias no desenvolvimento das atividades. E diante das oportunidades que, graças a Deus, eu tive de trabalhar com pessoas, de ajudar pessoas, mais especificamente da produção leiteira, né, a melhorar suas condições de produção, isso nos motiva muito a cada dia mais a gente tá buscando um pouco mais de conhecimento, tá atualizando conhecimentos, para poder levar isso para os produtores e ajudá-los na conduta das suas atividades e no dia a dia das propriedades.
1: Sim. E o que despertou em você o potencial de Padre João Afonso para a indústria de derivados lácteos?
2: A gente está, né, para começo, que Minas é o estado maior produtor de leite do Brasil. Padre João Afonso é a região maior produtora do município de Itamarandiba, a qual eu estou inserido desde que minha família mudou para aqui. Então, assim, aliado a enxergar esse potencial e a vontade de despertar isso, de poder fazer alguma coisa para melhorar a produção dos produtores, a gente teve a ideia de criar esse evento, que apesar de estar apenas na terceira edição, mas é um evento que se tornou grande muito rápido, justamente pela receptividade que teve, não só pelas pessoas do local, mas por municípios vizinhos já, inclusive.
1: Sim. E o que vem crescendo na exposição de derivados lácteos. O engajamento dos produtores de Padre João Afonso e do município todo de Itamarandiba é um engajamento para valer ou só faz de conta? Conta aí para a gente como é que está sendo esse engajamento.
2: Não, com certeza. É, a participação dos produtores e dos expositores, ela é crescente a cada ano. É, o ano passado a gente teve produtores bem distribuídos de todas as regiões do município. É, e esse ano, para grata satisfação nossa, a gente tem inscrições feitas de 3 municípios vizinhos. É, além do crescente número de expositores e de produtos na feira. Então, assim, a gente acredita que está fazendo a coisa certa com as pessoas certas.
1: Sim. Você disse aí que desde que sua família mudou-se para Padre João Afonso. É, de onde vocês procedem? Eu pensei que tinha nascido lá, seu Simãozinho. Porque a mãe dele morava lá em Padre João Afonso. Eu a conheci já com mais de 90 anos. Queria muito ter feito uma entrevista com ela. Era meu sonho, mas ela ficou meio assim. E a família também, né? Porque para deslocamento, eu falei, a gente faz por telefone. Mas acabou não dando, que o nosso pai lá de cima a levou. Mas... é assim mesmo, é a vida.
2: É, faz parte, né?
1: Faz parte assim, do ciclo.
2: A gente... para nós foi uma perda, né, irreparável, mas a gente tem que entender, para nós foi uma perda, né, irreparável, mas a gente tem que...

0: técnico agrícola eu tive a oportunidade de fazer, né, na antiga Escola Agrotécnica Federal, hoje Instituto Federal, né, com bem mais cursos, com faculdade, curso superior.
1: Sim.
0: E recentemente eu tive a oportunidade de ingressar na agronomia, onde eu tenho cursado aí, já caminhando para o finalmente.
1: Sim, maravilha, parabéns, viu? Eu fico impressionada com pessoas que têm essa determinação, essa força de vontade que você tem, porque labutar o dia inteiro na agropecuária e ainda estudar, olha, isso não é para quem quer, não, viu? Isso é para quem tem muita garra mesmo. Eu bem sei o que é isso. E, Magela, na nossa sede acontece a Expo Ita. Por que vocês não aproveitaram esse evento para fazer a exposição de derivados lácteos, uma vez que ela já tem um espaço e tal? E como que é esse negócio que você resolveu fazer lá e que teve esse crescimento que está tendo, essa visibilidade, né, que o seu projeto vem adquirindo cada vez mais? Como que é isso? Você chegou a conversar com os mandantes do poder político na cidade?
0: Não, a gente nem cogitou isso. Assim, a Expo Ita, ela é uma festa muito grande, né? Tem a sua programação vasta aí. Mas assim, a gente entende que a Feira dos Derivados, ela acontece justamente na região do município onde tem o maior número de produtores.
1: Sim.
0: E além disso, a gente queria fazer um evento na nossa região, onde a produção desses derivados acontece, porque é uma oportunidade também de visitantes enxergarem o potencial que a gente tem, enxergar a qualidade dos nossos produtos e conhecer um pouco mais de Padre João Afonso, que além de derivados, tem muitas outras coisas a mostrar, a oferecer. Um pessoal muito, muito receptivo para convívio. Então, assim, a gente teria que tirar os produtores na ocasião da Expo Ita e trazê-los para Itamarandiba. E a opinião nossa é um pouco contrário. É pegar pessoas que não residem em Padre João Afonso e levar para conhecer nossa realidade lá.
1: Sim. E o que a terceira exposição de derivados lácteos está trazendo nessa edição que ocorrerá no dia 26 de julho próximo?
0: Nós estamos preparando para todos os visitantes e todos os participantes um dia bem completo, reservando aí a parte da manhã para a parte de conhecimentos, onde a gente terá palestras técnicas, onde a gente terá o nosso tradicional concurso de produtos, de derivados. E a parte da tarde, um pouco mais de entretenimento, de show, de diversão. Então, a gente vai ter atração aí para todos os públicos.
1: Sim. Quem é que vai fazer as palestras lá? Quais pessoas que já vocês têm confirmado?
0: Nós temos o Gilsemar, que ele é representante da Comissão Técnica de Regularização de Derivados Lácteos. Ele vai falar sobre essas portarias e normas e regras para regularização de produtos. E nós temos o Ronaldo, que é da Companhia do Leite, que vai falar sobre a importância da qualidade do leite nos derivados lácteos. Então, assim, é um momento de muito conhecimento, porque a gente entende que a gente só consegue fazer um derivado com qualidade se a gente conseguir produzir um leite com qualidade. Então, o processo começa bem antes do produto chegar lá na mesa e estar disponível.

0: para os produtores. É, então, assim, a gente tentou colocar um dia bem completo com vários assuntos e que vai atender as diversas expectativas, desde quem quiser aprender, de quem quiser divertir, de quem quiser conversar com pessoas, trocar opiniões, e até à tarde, finalizando aí com um forró para acabar de encerrar o dia.
1: Eu vou lá, viu? Uai, vou perder o forró, não? Ixi. E quais produtos que estão previstos para serem expostos lá? O que tem de produto lá para oferecer? Os queijos, quais tipos de queijo, de doces, o que vai oferecer? Conta aí para os nossos ouvintes, para dar mais vontade neles de comparecer e trazer para casa os produtos, né? Que é muito importante.
0: Sim, para a prova de qualidade, né, para os concursos, a gente tem o queijo, né, o queijo padrão nosso, mussarela, doce de leite pastoso e de corte, e o requeijão moreno. Agora, para comercialização na feira, além desses produtos aí, a gente tem diversos produtos de derivados. Leite doce com polpas, com sabor de frutas, de diversas origens, né, de diversos produtores. Então é uma diversidade bem interessante de produtos que vai encontrar lá.
1: Sim. E junto a isso tem outros artesanato, por exemplo, exposto. Tem.
0: Sim. Padre João Afonso tem um potencial muito grande de artesãos. E vamos ter mostra de algumas coisas lá também, de alguns produtos. Além de uma exposição de pessoas que são colaboradores, que são patrocinadores do evento, que eles vão estar com diversos produtos e serviços para ofertar durante a feira. A gente tem, por exemplo, representantes de ordenhas e peças e manutenção. A gente tem prestação de serviço com drones, a gente tem prestação de serviço com energia solar, na parte de crédito rural, de regularização ambiental, toda a parte de serviço prestada pelo sindicato, que vem nos dando maior apoio. Então, assim, a gente vai ter uma diversidade de produtos dentro do evento, no intuito de facilitar esse contato, essa aquisição, provocando mesmo essa proximidade de representantes com os produtores.
1: Sim, bacana. E você tem aí, lembra o nome das empresas que irão participar? É bom para elas, né? Para o marketing, né?
0: Delas. Assim, a gente tem isso aí. No nosso material de divulgação.
1: Sim.
0: Que, aliás, a gente vai aumentar essa divulgação a partir de agora. De cabeça eu não vou lembrar todos e talvez eu esqueça de algum aí, mas todas essas empresas estão sendo divulgadas aí junto com o evento.
1: Sim. E foi, é esse cartaz que você me mandou? Não, né?
0: Não. Aí não. Tem, acho que...
1: Não, nele não tem, não. Tem, não. É uma pena, senão a gente ia falar. Isso é bom para eles também, bom para você também. E você falou que vocês terão um show lá. Quem é que vai ser o forrozeiro lá que vai fazer balançar o esqueleto?
0: O show nós conseguimos com o Alex Fonseca e banda. É um cantor que vem agradando bastante na região, tem feito bastante shows, inclusive aqui em Itamarandiba. O pessoal tem gostado muito.
1: Sim. E o banco? Quais bancos que estarão lá?
0: Nós temos uma parceria bastante produtiva com o Sicoob Credicem, não só no evento, mas ele é um parceiro da Leite Pasto na conduta aí da assistência técnica nas propriedades. assim, é a principal instituição que tem feito essa parceria com a gente. A gente tem também, né, através de uma empresa que faz a parte de elaboração de projetos, indiretamente o Banco do Brasil também vem se tornando cada vez nosso parceiro.
1: Sim, a Integrar vai estar lá, o Marconi?
0: Marconi.
1: Então, Marconi Araújo, nosso patrocinador aqui. Que bacana.
0: O evento nosso, ele, desde o início, nós procuramos pessoas e conseguimos firmar parcerias com pessoas que têm nos ajudado muito.
1: Sim.
0: O Sindicato dos Produtores,
1: sim,
0: desde o início, esteve com a gente, né, muito fortemente aí, muito, muito ativo junto com a gente. O próprio Marconi, dentre outras empresas aí, tem nos ajudado muito a tornar esse evento cada vez maior.
1: Sem dúvida. Estou vendo que é um par e passo com a Expo Agri, né? E o doutor Celso, o senhor quer falar sobre o sindicato, como é que ele está dando força aí para o evento do Magela?
2: Boa tarde, Diva. Boa tarde a todos que nos ouvem aí pela internet. Boa tarde, Magela. Esse evento dos derivados lácteos, ele é um sucesso, né? Ele expõe aquilo que há de melhor em nossa região e ele vem com o escopo de valorizar o produtor rural de Itamarandiba, mais em específico, produtor ali da região de Padre João Afonso, que é uma região que se destaca pela pecuária leiteira. E a pecuária leiteira, ela não fica apenas naquela questão de tirar leite, né? Nós vamos além. Nós queremos que o produtor de Itamarandiba, nós enquanto sindicato dos produtores rurais, nós enquanto defensores do produtor rural, nós enquanto produtores rurais, né, nós queremos ir além. Tirar leite com qualidade, com quantidade, com eficiência e produzir também os seus derivados, porque uma alternativa para a sobrevivência no campo e para o sucesso, né, daqueles que decidem viver da agropecuária é justamente agregar valor no seu produto. E é isso que o evento traz. O evento traz um fomento, um incentivo para que o produtor possa cada vez mais agregar valor no seu produto. Fazer um queijo de qualidade, fazer um iogurte, fazer um doce de leite, né? E todo aquele emaranhado de coisa gostosa que nós mineiros gostamos muito, né? E isso faz com que o produtor aumente a renda, faz com que ele permaneça no campo, né, desenvolvendo ali as suas atividades. E esse é o papel central do Sindicato dos Produtores Rurais. É fomentar todo tipo de iniciativa que venha no sentido de fortalecer o agro e de fortalecer o produtor, né? O nosso sindicato, ele trabalha nesse sentido. Então, nós somos apoiadores, incentivadores do programa de derivados lácteos. É um programa que tem muita sinergia com a Expo Agri, que é um evento também realizado pelo nosso sindicato, né? O Magela está de parabéns, porque ele é o responsável por estar à frente desse evento de grande importância. Magela também, que é nosso técnico de campo pelo ATG, né, que é desenvolvido pelo sistema FAENC Senar, que é vinculado ao nosso sindicato. Então, o Magela já vem fazendo esse trabalho, não é de hoje, há muito tempo que ele vem levando ensinamento, levando qualidade de vida, né, levando viabilidade financeira para o produtor, para o produtor poder ganhar dinheiro da propriedade dele. Então, o Magela vem trabalhando nisso em várias frentes, tanto no ATIG do sistema FAENC Senar, quanto na sua empresa, que é a empresa Leite Pasco, que é a empresa que desenvolve um trabalho essencial, fundamental, e quanto na exposição, né, dos derivados lácteos, que, sobretudo, é uma exposição de utilidade pública. Então, essa exposição, ela tem uma relevância enorme, porque não é um evento que se faz para ganhar dinheiro. É um evento que se faz para valorizar o agro, para valorizar o produtor. Então, o sindicato tem muito orgulho de ser um apoiador e incentivador desse evento. Então, mais uma vez aí, né, parabenizar os realizadores e na pessoa do Magela aí que está à frente. E é um evento já consolidado, né? É a terceira, né, Magela?
1: Terceira.
2: É a terceira. É um evento de sucesso aqui em Itamarandiba. Então, nós reforçamos o convite a todos os itamarandibanos, né, para estarem presentes, para poder prestigiar. E, além de tudo, não deixa de ser cultural, porque vai ter muita comida gostosa, vai ter um forrozinho para o pessoal que gosta do forró, né, para valorizar nossas raízes. E o pessoal dos municípios ao redor também ficam aqui desde já convidados. Várias pessoas de fora mesmo do município comparecem, marcam presença, autoridades marcam presença. Nós vamos ter aí a presença de autoridades a nível não só municipal, mas também a nível estadual. E é isso aí, viu?
1: Doutor André, vem o futuro...
2: Candidato a... Ele ainda não confirmou, porque parece que tem um evento já marcado para a mesma data. Mas ele foi devidamente convidado. Então, pode ser que ele venha, mas se ele não vier, nós temos certeza que a FAENG vai estar mandando representante, né? Nós temos o Klebert, que é o gerente regional do sistema FAENG, e para nosso orgulho, o Klebert é um filho de Itamarandiba, que vem representando bem, e nós temos uma grande expectativa agora na gestão do Klebert, uma expectativa de que o sistema FAENG vai estar junto e próximo de Itamarandiba, como nunca antes esteve. E justamente nós depositamos isso na pessoa do Klebert, que provavelmente vai estar presente. Se ele não tiver, vai estar mandando, né, o pessoal da FAENG aí para estar representando. É isso aí.
1: Futuramente na pessoa do doutor André, né?
2: Também, o nosso vice-presidente da FAENG, que sempre apoia os nossos projetos aqui em Itamarandiba.
1: O Magélio, o doutor Celso já falou como que o sindicato está apoiando esse evento. E eu falei sem olhar aqui a sequência. E voltando o foco para a sua pessoa, como é conciliar a rotina de técnico agrícola, estudante de agronomia e profissional atuante no campo? Que não é brincadeira, não.
0: Ô Diva, assim, realmente é uma rotina bem corrida, bem arrochada, mas que se torna um pouco mais leve pelo fato da gente estar lidando com o que a gente gosta, com o que a gente acredita, e o fato da gente poder levar um pouco mais de ajuda para esse pessoal que está lá na ponta. Logicamente eu tenho, né, que contar com pessoas que vivem do meu lado e que reconhecem talvez essa ausência, essa correria em algumas questões pessoais, mas que é muito gratificante, é muito corrido. Talvez a gente tenha que abdicar de algumas coisas, algumas coisas familiares mesmo, porque, né, a gente a agenda apertada, a gente tem que sair cedo todo dia, a gente chega tarde todo dia. Mas é isso, eu acho que todo mundo tem que ter um propósito, e para você vencer esses propósitos, você tem que passar por certas situações. Também é uma situação que me ajuda muito, porque além de eu estar buscando conhecimento na área, eu consigo conciliar com a parte prática dessa área, né? Então, assim, a gente tem um apoio muito grande da equipe do Sistema Senar, né, juntamente com a FAENG. São pessoas que nos orientam o tempo inteiro, que nos dão oportunidade o tempo todo, nos permite essa convivência com diversas situações no dia a dia do campo, e que acaba nos tornando um pouco mais preparados para ajudar outras pessoas. O fato da gente sair de casa todo dia de manhã com o propósito de levar alguma coisa boa para alguém, de tentar ajudar alguém, isso alivia um pouco o peso do desafio de estar na estrada todo dia, de estar um final de semana, de abrir mão de festas, de outras coisas, mas que faz valer a pena. Eu, particularmente, eu tenho um sonho comigo de ver a nossa Padre João Afonso produzindo muito mais do que hoje. E diante disso, eu acho que eu estou numa situação hoje que eu posso contribuir para isso. Então, durante esse período que eu estiver apto a isso, eu vou fazer com todo o esforço que eu puder, com toda a dedicação que eu conseguir, para num futuro próximo eu ver não só a Feira dos Derivados muito maior que hoje, mas eu ver a atividade em si na minha região bem mais desenvolvida e lucrativa.
1: Sim, bacana, viu? E é um exemplo para as crianças, para os jovens lá de Padre João Afonso e da região inteira. Essa sua garra, né? Essa sua determinação em fazer o melhor. Isso é muito importante.
0: Inclusive, assim, dentro da nossa trajetória de trabalho, a gente é muito aberto a receber pessoas para a gente mostrar o que a gente tem feito nas propriedades.
1: Sim.
0: Crianças, jovens, outros produtores, produtores de outras regiões. Todas as propriedades que a gente trabalha, que a gente atende, elas são totalmente abertas a receber pessoas para a gente mostrar como que era, mostrar o que a gente está fazendo, o caminho que a gente está seguindo. Uhum. E acatar também opiniões de outras pessoas para a gente, dentro da realidade de cada propriedade, a gente adequar e conseguir aplicar ali.
1: Sim.
0: Então é um trabalho que, em momento nenhum, ele é fechado na propriedade. Muito pelo contrário, nosso objetivo é expandir o máximo, passar o máximo de informações que a gente puder para melhorar para todo mundo.
1: E antes você fez referência aí à família, aproveitar para mandar um abraço para sua esposa, Vanessa, que é outra pessoa determinada, guerreira, grande parceira, viu?
0: Com certeza.
1: Parceira sua, porque pessoa extraordinária, com um potencial imenso.
0: Nas andanças minha pela estrada aí, é quem segura a barra em casa o tempo inteiro, então é uma pessoa importantíssima na minha vida.
1: Com certeza, e maravilhosa. E o que a faculdade tem somado na sua visão prática do dia a dia que você já aplicava no campo antes?
0: A gente nota muito a evolução de certas tecnologias. Apesar de quando eu comecei a faculdade já ter aí próximo de 20 anos que eu estava atuando na área, mas são atividades que sempre estão sendo incorporadas aí por novas metodologias, por novos métodos de realização de atividades. Eu vejo que em certas situações eu tenho certa comodidade por eu já conviver com muito do que eu tenho estudado, mas também tem sido uma oportunidade muito grande de agregar conhecimento e atualizar para eu conseguir levar mais tecnologias, mais conhecimento, talvez de uma forma mais clara para cada produtor que faz parte da nossa conduta de trabalho.
1: Sim, bacana demais, Nu. E para você, qual é o maior diferencial de escolher trabalhar diretamente com a produção de leite hoje? O que é diferente nisso aí?
0: Eu acho que talvez seja a gente ir na contramão do que muitos pensam. É uma atividade extremamente exigente da gente, de produtor, que cada vez mais é difícil da gente conseguir colaborador na atividade, porém é uma atividade extremamente prazerosa e que eu convivo com ela desde que eu entendo por gente. Então, papai a vida inteira foi produtor de leite, Eu convivi com isso a vida inteira, eu acho que tem espaço para a gente melhorar muito. E é uma atividade que eu aprendi a gostar muito desde pequeno. Sim. Então é uma atividade que, quando eu vejo que eu consegui fazer alguma coisa para ajudar alguém a melhorar seu sistema de produção, isso para mim é muito gratificante, porque eu estou contribuindo, de certa forma, com a evolução daquela propriedade. É, produzir leite é muito bom. Eu falo que eu tenho muito orgulho, porque eu sou filho de um produtor e de uma professora. Então, se a gente pensar aí na educação e no agro, é o que move e é o futuro de toda a sociedade, de toda a nação, né?
1: É quem leva a comida para a mesa.
0: Sim. E aí, quando eu consigo conciliar a função dos dois e ser um pouco de professor e ajudar um produtor, então isso para mim é muito gratificante, é muito prazeroso, e eu pretendo continuar aí contribuindo da melhor forma com os produtores.
1: Bacana demais. Como técnico de campo do Senar, no programa ATG Leite, qual é o principal objetivo dessa assistência técnica e gerencial para as famílias produtoras?
0: Na verdade, eu vejo que o principal objetivo dessa assistência é a parte gerencial. A gente tem produtores que são excelentes executores de atividades nas suas propriedades, mas que têm uma dificuldade muito grande em lidar com números, em conhecer realmente o potencial da propriedade e fazer a parte de gestão da propriedade. É um programa que a gente acompanha os produtores por 2 anos, né, na cadeia do leite. Parece pouco tempo, mas a gente consegue mudar muito em parceria com o produtor. A gente consegue mudar muito a realidade das propriedades, justamente mostrando para o produtor os números, a questão econômica da atividade. Uhum. E assim, a gente é muito bem assistido para passar isso para os produtores, né?
1: Sim.
0: Então é uma turma que os supervisores, os consultores, eles nos dão um apoio muito bom para a gente ter total segurança em ajudar mesmo os produtores nessa parte.
1: Sim. A gente sabe que anotar custos e receitas ainda é um calcanhar de Aquiles para muita gente. Como a TIG ajuda o produtor a perder o medo da caneta e do papel ou do celular na hora de gerenciar a fazenda? Você já falou um pouco aí, mesmo sem eu perguntar. Você...
0: Na verdade, assim, os produtores, eles são ótimos no que fazem, né? No pegar e fazer. Mas a partir do momento que eles começam a enxergar a importância de ter anotado, e certas decisões a gente só consegue tomar baseado em anotações, com o passar da assistência, com o passar do tempo, que isso fica mais evidente para o produtor, isso vem sendo feito com muito mais acerto, com muito mais interesse mesmo do produtor. Então, assim, a gente, quanto mais dados anotados a gente tem, mais a gente tem base para tomar decisões e menos a gente erra lá na frente. Então, o produtor entendendo isso facilita muito essa parte aí de anotações, de cálculos, de resultados, de entender resultados, que é talvez a principal parte da assistência técnica do ATIG, é mostrar justamente essa parte aí para o produtor.
1: Sim. E qual é a principal mudança de comportamento que você costuma ver em um produtor após alguns meses recebendo a visita pelo Senar, através de você?
0: Principalmente a familiaridade dele com os números. É comum a gente chegar em propriedades que os produtores não sabem quanto ganham, ou se ganham, se o leite está sendo lucrativo. E a partir do momento que eles começam a nos passar esses números e a gente começa a devolver para eles os resultados, como que está acontecendo, isso desperta no produtor um olhar que o leite realmente é uma atividade muito lucrativa e que pode ser cada vez mais. Por exemplo, quando a gente consegue mostrar para o produtor que é muito mais viável ele ter vaca em lactação na propriedade do que ele ter bezerros em recria, porque as vacas são quem geram a renda na propriedade. Então, entendendo isso, ele se convence que é rentável ele trocar bezerro por vaca e por aí em diante. Então, assim, eu vejo que a maior mudança mesmo é a questão de pensamento, a questão de enxergar mais os números da propriedade, né? De se familiarizar mais com esses números.
1: E você tem quantos produtores? Você atende qual a quantidade que você atende produtores através do Senar?
0: O grupo de assistência do ATG na bovinocultura de leite, ele é formado por 30 produtores. Hoje eu atendo 26, deu uma reduzida na região de São Sebastião do Maranhão, e na parceria com o Sicoob Credicem eu tenho 10 produtores. Então eu atendo aí mensalmente 36 produtores regularmente todo mês.
1: E na prática é possível ter uma alta produção de leite e ainda assim tomar prejuízo por falta de gestão?
0: Com certeza, com certeza. E é muito perigoso isso, porque tem muitos produtores que, num primeiro momento, eles acham que produzir muito leite é equivalente a ganhar muito dinheiro. E nem sempre. Então a gente vê casos de produtores que produzem um volume maior de leite e que estão tomando prejuízo. E a gente vê casos de produtores que produzem bem menos leite, mas que a atividade é rentável e que ele está ganhando dinheiro com isso. Então é justamente a avaliação dos números para a gente definir e conseguir mostrar isso para o produtor, né?
1: E aonde é que fica o erro aí do que produz muito e tem problemas financeiros e o que produz pouco é rentável? Onde é que fica?
0: São inúmeros pontos. Cada propriedade é muito particular, tem as suas situações. A grosso modo, o principal ponto de atenção é gestão, né? É a parte gerencial da atividade. A gente vê que um problema muito sério nas propriedades hoje é falta de alimentação para o rebanho. Quando a gente consegue, e aí a gente chega com a parte agronômica, né? A gente não consegue resolver isso de imediato, mas a gente vê que ameniza muito esse déficit de alimentação e, consequentemente, a atividade ela começa a engrenar para realmente dar lucro.
1: E na região onde você atua pelo Senar, quais são os gargalos mais comuns que você identifica nas propriedades que visita?
0: Como eu disse, a gente começa sempre atacando pelo fato de aumentar a produção de alimento na propriedade, alimento para os animais.
1: Sim.
0: Aliado à questão gerencial da propriedade, né? Tem algumas propriedades que têm um potencial muito grande e é subutilizado. Algumas regiões a gente tem que optar talvez por uma produção de alimento alternativo por falta de talvez de topografia, de disponibilidade de maquinário. Outras a gente já consegue explorar isso um pouco melhor. É muito particular de cada propriedade.
1: Sim. E Magela, além do Senar, você também atua na Leite Pasto Assessoria e Consultoria. Qual é a proposta central desse projeto da Leite Pasto assessoria e consultoria.
0: É, a Lei de Pasto, ela surgiu da necessidade da criação de um CNPJ justamente para ingressar no Senar, né, para atender pelo ATG. Mas eu já atendia antes os produtores num programa do Balde Cheio, que é um programa criado pela Embrapa, que veio a unificar com o Senar e formar o ATG Balde Cheio. Então, assim, o propósito da Lei de Pasto é justamente esse, de levar esse conhecimento, de levar essa adequação de tecnologias para as propriedades e contribuir da melhor forma para a melhoria de vida dos produtores. Melhoria de vida no sentido de tornar a atividade mais lucrativa ou rentável, de conseguir fazer com que o produtor tenha uma qualidade de vida melhor, assim como sua família. Então, assim, a gente atua nessa parte não só da produção de leite, mas como da propriedade num todo, a parte de produção de alimento, a parte de preservação ambiental. Então, assim, as propriedades que a gente trabalha um pouco há mais tempo, elas já são bem mais organizadas, bem mais estruturadas para realmente a atividade ser rentável.
1: Sim. O nome da consultoria já entrega os dois grandes pilares, leite e pasto. O que é mais desafiador, leite ou pasto?
0: No primeiro momento, o pasto. Porque a gente tem, é muito comum, né, áreas degradadas, áreas com pouca produção, com pouca capacidade produtiva. E nós notamos isso com muita frequência, que quando a gente consegue melhorar o pasto, o leite melhora automaticamente. Então, assim, a empresa hoje, ela é focada basicamente em produtores de leite, mas também estamos abertos a ajudar em qualquer que seja o ramo agronômico que nos couber, que a gente tiver capacidade para isso.
1: Sim. Ô Magela, você me dá só um minutinho para eu falar dos meus patrocinadores?
0: Com certeza.
1: 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E vamos lá, Magela, voltando a você aí. E os nossos agradecimentos aos nossos patrocinadores que nos dão a oportunidade de conversar com uma pessoa com tanto conhecimento, tanta boa vontade, tanta garra e determinação como o senhor Magela. O período da seca é sempre um fantasma para o pecuarista. Como produtor de Padre João Afonso e do município de Itamarandiba, pode se planejar para garantir comida de qualidade na seca sem estourar o orçamento da fazenda?
0: Isso aí é um ponto, né, de atenção nossa durante quase todo o ano. O que a gente tem feito, dedicado ao máximo durante o período de chuvas, para a gente conseguir fazer essa reserva de alimentos e transformar o período de seca, ao invés de ser um vilão da produção, ele ser uma oportunidade de produção, uma oportunidade de melhorar a rentabilidade nas propriedades, uma vez que o leite é mais valorizado, e que para quem tiver estruturado e tiver comida em abundância, é um período relativamente mais fácil de se produzir, porque a incidência de problemas e os desafios, eles são um pouco menores nas propriedades. Então, assim, a gente dedica ao máximo durante o período chuvoso com adubação de pastagens, com produção de pastagem de qualidade, produção de alimentos alternativos, justamente para criar essa reserva que será usada no período de seca.
1: Sim. E a silagem é... Qual o tipo de silagem? É de superfície, de barranceira?
0: Mais especificamente na região de Padre João Afonso, a produção de silagem, ela é muito pequena, devido principalmente à topografia das propriedades. Mas a gente tem conseguido... atender muito bem essa demanda aí com a produção de cana-de-açúcar, E a correção, né, no momento de fornecer aos animais, a correção com ureia e esfá de amônio. Então, assim, a gente tem conseguido uma produtividade bastante interessante e tem nos atendido muito bem.
1: Sim. Pensando em custo de produção, o que compensa mais hoje? Investir pesado em ração e concentrados ou focar em extrair a máxima eficiência do capim?
0: Mais uma vez, é uma questão muito específica. A gente quer trabalhar em equilíbrio, explorando o máximo possível do potencial de produção da propriedade e dos animais. Mas é um conjunto. Não adianta eu querer fazer uma vaca produzir 40 se ela tem condição de produzir 20. Mas dentro dos 20 que ela tem condição de produzir, eu preciso fazer ela produzir com um custo baixo para que ela também seja rentável, assim como a de 40, dependendo do sistema em que ela estiver inserida.
1: Sim. Muito se fala hoje em bem-estar animal e conforto térmico, em sombreamento, água limpa. Isso é conversa de teórico ou realmente se paga na ponta do lápis em litros de leite no balde?
0: Com certeza. Assim, as propriedades que a gente trabalha, isso é uma constante nossa de melhorar essa questão de conforto e bem-estar. Até porque quanto mais confortável o animal tiver, quanto mais bem alimentado ele tiver, maior retorno ele vai nos gerar. Então, assim, é uma constante, não só pelo fato de tratar bem o animal, mas pelo fato de ser um animal mais rentável e que vai nos trazer menos desafio na questão de necessitar menos de tratamentos, de ter um manejo reprodutivo mais ajustado. Então, assim, quanto mais você trata bem um animal, mais ele nos retorna em lucratividade.
1: Sim. A qualidade da água que a vaca bebe muitas vezes é negligenciada. Qual o impacto real da água na produção e na saúde do rebanho?
0: Está diretamente ligado à produção e reprodução, né? O animal que não reproduz, ele não produz. Então, se a gente tem uma vaca que é muito boa de leite, mas para ela ser boa de leite, ela produzir esse leite, ela precisa de reproduzir, ela precisa de parir. E está totalmente ligada ao consumo de água. E água, ela só é consumida se ela tiver com boa qualidade. É uma constante nossa nas propriedades, a gente manter bebedouros lavados periodicamente, a gente evitar o máximo possível que os animais bebam nos cursos naturais de água. Porque nas caixas a gente consegue manter essa água com qualidade melhor. Então, assim, é um ponto que realmente tem que ser muito, muito bem trabalhado e constantemente nas propriedades.
1: Sim. Para o pequeno e médio produtor que quer melhorar a genética do seu rebanho, mas tem orçamento limitado, qual o primeiro passo ideal?
0: Isso é uma questão polêmica, porque primeiro que quando a gente fala grande, médio ou pequeno, tem vários pontos de atenção aí. O que é um grande produtor? É um produtor que produz um volume grande de leite ou é um produtor que é muito eficiente na produção de leite? Né? Então, assim, a gente volta naquela questão lá de trás, que tem produtor que produz um volume grande e não consegue ganhar dinheiro. Mas os produtores eficientes, eles estão sempre atentos aí aos detalhes da propriedade para cada vez aumentar a sua produção. E o produtor estruturado, ele vai conseguir aumentar isso aí, diminuindo cada vez o risco de sair da atividade ou de torná-la inviável.
1: E qual é o perfil de um produtor eficiente? Como que ele é? Como que você falaria de um produtor eficiente?
0: Olha, é o produtor que consegue ganhar dinheiro com a atividade. Mas para isso, tem vários pontos que tem que ser observado na propriedade. Estruturação de rebanho, produção de alimento, a parte gerencial. Então, assim, o produtor, ele vai se moldando e se tornando cada vez mais eficiente, principalmente com o passar da assistência técnica e com alguns desafios que ele vai conseguindo ir contornando e melhorando e evitando que outros venham a acontecer, prevendo algumas coisas, para que nenhuma situação dentro da atividade o pegue de desprevenido, né?
1: Sim. A tecnologia no campo não para de avançar. Como o produtor mais simples pode se modernizar sem precisar fazer investimentos grandes que possam comprometer o seu bolso, o seu caixa?
0: É lógico que quando se fala em tecnologia, a gente tem, né, a primeira coisa que vem à mente são máquinas novas, são equipamentos de última geração. E eu considero que nas propriedades, a principal tecnologia que tem é uma caneta e um pedaço de papel. Porque é a partir dali que você tem dados para começar a tomar decisões. Você faz N cálculos, N ações dentro de um computador. Mas desde que você o alimente com os dados. Então, se você tiver esses dados anotados, usando a tecnologia mais simples que tem e a que vai te dar mais resultado lá na frente. A partir das anotações, com o passar do tempo, você vai adequando, vai introduzindo na propriedade softwares de monitoramentos diversos e dentre outras. Mas a principal tecnologia que a gente tem que se atentar ao uso dela é a mais barata que tem, que é papel e caneta.
1: Sim. Ainda acima do financeiro, da qualidade do produto que ele vai colocar para a comunidade.
0: Justamente.
1: Como que você trabalha essa qualidade do produto junto a eles, para que eles tenham consciência, por exemplo, para não colocar hormônio, né, no leite?
0: Isso é trabalhado o tempo inteiro, né?
1: Aplicar na vaca o hormônio, né? Não é no leite. Aplicar e
0: vai
1: direto pro leite.
0: À medida que a gente trabalha a questão alimentar, a questão de conforto, bem-estar, e dar a esses animais uma condição melhor de produção, a necessidade de uso desses artifícios, ela diminui muito, porque automaticamente os animais já conseguem expressar mais o seu potencial produtivo. Então, assim, basicamente melhorar as condições para os animais e eles melhoram a produção automaticamente.
1: Sim. O manejo preventivo é sempre mais barato que o curativo. Quais são os cuidados básicos de higiene na ordenha que evitam a mastite e melhoram a qualidade do leite?
0: A começar por uma limpeza muito bem feita, né, do equipamento em si, para aqueles que usam ordenha mecânica. Tem os testes que a gente faz antes de cada ordenha para monitorar a qualidade do leite.
1: Caneca,
0: o teste da caneca, né, pra gente detectar ali alguma possível mastite. E o quanto antes a gente conseguir detectar isso, a gente já entrar com o tratamento, para tornar a cura um pouco mais fácil. A gente tem o CMT que faz, para a gente pegar alguns casos subclínico, nos auxilia muito. Limpeza das instalações, né, recolhimento de esterco, e aí a gente elimina um problema de sujidade nas instalações e resolve, porque a gente diminui a exigência de adubação convencional nas áreas de produção de volumoso. Então, assim, é um conjunto de ações que vão melhorando a sanidade do ambiente e das instalações e automaticamente melhorando a saúde dos animais.
1: Sim. O mercado do leite oscila como uma gangorra. Qual é o segredo para se manter firme e lucrativo, mesmo nos momentos de baixa do preço pago por litro?
0: É uma constante nossa tentar baixar o nosso custo de produção a cada dia. Se a gente fizer isso, dificilmente a gente vai ter prejuízo na atividade. Logicamente que tem épocas que a nossa rentabilidade é bem maior. Então é o momento de fazer uma reserva, de estruturar melhor a propriedade, para quando vir uma queda de preço a gente estar mais preparado para suportar isso. A gente sabe também que essa oscilação no leite, ela é um pouco mais rápida, né? As quedas, elas passam com um espaço menor de tempo. É o contrário de outras culturas que talvez permaneçam aí o ano inteiro em baixa, por exemplo. Isso nos permite que a gente saia, né, da suposta crise mais rápido um pouco. Então, é uma vantagem que eu vejo na atividade, porque queda toda atividade vai ter, porém os ciclos no leite, eles são um pouco mais rápidos e mais específicos durante o ano.
1: Sim. E o que você sugere para os produtores nesses momentos em que o leite está em baixa?
0: Atenção, né? Atenção, segurar o máximo que puder a parte de investimentos na propriedade. Talvez adiar algumas ações dentro da propriedade. E mesmo assim manter muito bem feito a parte de produção de comida e de reprodução dos animais. Porque se a gente deixar isso de lado, quando a crise passar, a gente também não vai ter animal produzindo. Então não adianta o leite estar com um preço muito bom se eu não estou conseguindo produzir leite. Então são os dois pontos de mais atenção que eu vejo, porque assim que a crise passa, se eu tenho animais bem nutridos e se eu tenho alimentação suficiente na fazenda, meus animais, eles automaticamente eles se tornam rentáveis, né?
1: Sim. E como você enxerga o futuro da atividade leiteira em nossa região para os próximos anos?
0: Ô Diva, o potencial é muito grande. Assim, especificamente na região de Padre João Afonso, o potencial é muito grande. O que a gente espera aí é um apoio, né, eu falo assim no sentido de acesso, no sentido de facilitar um pouco aquisição de insumos, de programação dos produtores para fazer essas ações, se organizarem para conseguir comprar insumos no momento de baixa no mercado, se estruturar mesmo na atividade, crescer gradativamente e constantemente, né, porque é uma atividade que cada vez mais ela exige profissionalismo, mas é uma atividade rentável. Então assim, a gente tem que ter muito, muito discernimento para conseguir tocar a atividade sem a necessidade de sair, né? É uma atividade rentável, é uma atividade exigente e é uma atividade que exige muito planejamento para as diversas épocas do ano.
1: Sim. E você tem alguma expectativa de ajuda do poder público municipal, estadual, federal? Tem alguma reivindicação a ser feita para eles, para o olhar do produtor?
0: A gente sempre espera, né? A gente sempre espera que as nossas estradas se mantenham trafegáveis durante todo o ano, com certa... Quando a gente fala com facilidade, a gente entende também as dificuldades, o período de chuva e tal, mas que realmente isso seja que os caminhões consigam chegar para pegar leite, que o caminhão de ração consiga chegar. Então, assim, a gente realmente espera que todos os poderes aí, que eles olhem um pouco mais para essa classe que é tão essencial na evolução, na constância aí, né, desde da nossa região até o país todo. A gente tem feito alguma coisa em cima disso aí, para aproximar um pouco mais representantes comerciais de ração, de insumos disso aí, para aproximar um pouco mais representantes comerciais

0: o sindicato ajuda nesse evento do Magela? É, efetivamente, como que ele faz essa parceria com ele, que dá apoio para ele? Não é só o apoio da palavra, não, é o apoio... Sim. Até mesmo
1: Diva,
0: financeiro,
1: boa,
0: né?
1: Boa tarde, mais uma vez, né? Gostaria de parabenizar por disponibilizar esse espaço para a gente divulgar um assunto que é de um tema tão relevante, né? É, o sindicato está junto nesses eventos de todas as formas, inclusive financeira, né?
0: Ah,
1: ajudando nas despesas, buscando patrocínio, tentando dialogar da melhor maneira possível com as demais instituições, né? E aí nós podemos citar FAENG, Senar, EMATER, IMA, né, Prefeitura Municipal, Câmara de Vereadores. O sindicato faz toda essa ponte institucional também.
0: Sim.
1: Entendeu? Ajuda também na divulgação, né, na mobilização de produtores, na mobilização de técnicos. Então, assim, a gente faz tudo aquilo que é possível ser feito e mais um pouquinho ainda. Né? É, mas, né, quem realiza mesmo são as pessoas que estão à frente, como é o caso do Magela, né? Ele que, como se diz, quase que carrega tudo nas costas, né? É, porque ele que é o idealizador do evento, né? Além de ser também como que a gente fala, gente? Aquela palavra quando o cara é o dono da casa, como é que chama?
0: Anfitrião.
1: Anfitrião, exatamente, né? É, então, esse é o papel do sindicato e a gente busca desenvolver da melhor maneira possível.
0: Sim. O doutor Celso, o senhor é produtor rural também, grande advogado. Como que o senhor vê esse trabalho dele? Assim, com seu olhar de produtor, seu olhar jurídico para o Magela, esse trabalho?
1: Ô Diva, esse trabalho ele é fundamental e ele é digno de uma medalha. Se nós tivéssemos aqui em Tamarandiba mais umas 10 pessoas com o mesmo engajamento do Magela, não é porque ele está aqui do lado,
0: sim,
1: não é questão de como se diz, gravetar nem nada, não. Mas se nós tivéssemos mais pessoas com esse olhar, com essa visão, eu tenho certeza que a nossa agropecuária estaria em outro nível.
0: Sim.
1: Porque é preciso, não apenas você fazer o seu, é preciso você dedicar um tempo para ajudar a fazer o coletivo, porque para um pecuarista se dar bem, não basta só ele resolver o problema dele da porteira para dentro, ele precisa contribuir para que da porteira para fora ele tenha representatividade, ele precisa contribuir para que a região dele esteja mais propensa a apoiar o agronegócio. Né? Não adianta você querer criar aqui, por exemplo, ovelha, porque não tem nenhum produtor de ovelha. Você vai ter dificuldade até para arrumar um remédio na agropecuária, por exemplo, entendeu? Mas quando, por exemplo, tem vários produtores criando criando gado para tirar leite ou para fazer carne, investindo na agropecuária, você vai ter empresas mais preparadas para fornecer aquilo que o produtor precisa. Você vai ter instituições. E aí, quando eu falo de instituições, eu falo do sindicato, associações rurais, né, IMA, EMATER, até mesmo Secretaria de Agricultura do município, que são instituições que precisam ser demandadas.
0: Sim.
1: Então, se você atua para contribuir para que o coletivo melhore, o seu também vai melhorar.
0: Sim.
1: Então, daí a grandeza e a importância desse evento.
0: Sim.
1: Correto? E é isso que a gente precisa fazer. A gente precisa quebrar a cultura, melhorar os nossos hábitos, investir na sucessão no campo, né? Fazer com que o jovem entenda que ficar na roça dá certo e que ali dá para ele ganhar dinheiro para prover o sustento dele, da futura família dele. Né? Nós temos que fazer esse trabalho coletivo, porque senão não adianta. No futuro, você querer ser fazendeiro, você tem lá milhões, você compra uma fazenda, você não vai achar mais um vaqueiro. Por quê? Porque a roça morreu. Todo mundo foi embora, ninguém quer saber daquilo mais. Então, quando a gente fala em trazer essas novidades, expor, mostrar que é possível. O que é que a exposição dos lácteos faz? Ela mostra que é possível fazer, que é possível criar, ter mercado, ganhar mais. Então, muito produtor que está ali ainda na técnica rudimentar,

0: Quando ele chegar lá, ele vai ter uma ideia. Poxa vida, vou fazer isso lá em casa. Ah, não, não quero tirar leite mais não. Quero é fazer queijo Minas. Ah, não, gente, eu vi uma oportunidade aqui. Eu quero fazer o requeijão moreno. Ah, não, eu gostei desse negócio de iogurte. Vou fazer iogurte. E aí o produtor leva para casa aquelas ideias e começa a praticar e a coisa se multiplica. Você entendeu? Isso fortalece o campo. É claro que talvez não é um resultado que semana que vem a gente vai colher. A gente está plantando algo para colher no médio e no longo prazo. E graças a Deus, a gente tem muitas referências para poder mostrar que já deu certo, né? Mas eu creio, Diva, que esse tipo de ação, ela vai reverberar até mesmo depois que nós não estivermos mais aqui. Depois, quando não tiver Diva, nem Celso e nem Magela, você pode ter certeza que o derivado dos lácteos ainda vai estar reverberando e dando resultado.
1: Muito
0: é isso aí, Diva. Muito obrigado, viu?
1: Eu que agradeço. Magela, o espaço é seu para você falar coisas que eu não tenha perguntado. Pode falar aí a sua vontade. Você tem uns 5 minutos aí, ó, se você quiser, né?
2: Eu queria aproveitar o espaço para me agradecer aqui a cada patrocinador desse evento. Assim, são pessoas essenciais para a gente conseguir fazer o que a gente tem feito. Né, como já foi dito várias vezes, não é um evento com fim lucrativo. Então a gente precisa de pessoas que acreditam na ideia e que nos ajude a fazer. E esses patrocinadores, eles não estão simplesmente patrocinando a feira dos derivados lácteos. São pessoas que acreditam nos produtores e que estão nos ajudando a gerar oportunidades desses produtores melhorar suas atividades. Por exemplo, a gente tem alguns expositores que não são produtores de leite, mas que compra, que pega esse leite de alguém para fazer algum produto para levar e expor lá no evento. E isso pode ser uma atividade que venha a se tornar a fonte de renda daquele produtor.
1: Sim. E do lugar, né? Do distrito.
2: Sim, sim. Então, assim, é muito mais do que a participação no evento. A gente tem empresas lá do lugar, lá da comunidade, que nos apoiam, que vêm participando em todas as edições. Isso está expandindo um pouco mais. A gente já está tendo empresas que estão tendo um olhar para esse evento também e, logicamente, enxergando oportunidades de negócios durante ou pós o evento. Então, assim, são pessoas que definitivamente não são importantes só para a realização do evento. São muito importantes para a continuidade e para a melhoria do agronegócio na nossa região.
1: Sim.
2: Então, assim, a gente está à frente disso aí. Colocou a cara aí, a tapa, como se diz, para a realização disso aí, mas com certeza sem essas pessoas do nosso lado a gente não conseguiria fazer. Então, o nosso agradecimento aí, em nome de toda a equipe organizadora, tem os meninos lá que estão agarrados com a gente o tempo inteiro.
1: Quiser citar o nome deles, uai. Eles ficam felizes.
2: Além de casa, né? Além do pessoal de casa, a gente Sim. tem o Cassiano, tem o Romário, tem o Vanim, tem o Dió, tem o Reizão. Então tem uma turma que tem a Gessiane, tem a Michele. Então são pessoas que voluntárias, que deixam de fazer outras atividades pessoais para estar dedicando esse tempo e estar nos ajudando. E, curiosamente, são pessoas que nenhum deles são produtores direto de leite. Então, são pessoas que também acreditam no potencial da região e que quer contribuir para esse crescimento, né?
1: Sim.
2: Além, logicamente, do pessoal de casa, de Vanessa, de Tamires, de João, de pai, mãe, pessoal que sempre está na retaguarda, nos apoiando e nos ajudando. Na pessoa do Dr. Celso aqui, externar um agradecimento ao sindicato, que tem feito uma ponte muito, muito valiosa, não só entre a gente e o sistema FAENG-SENAR, mas tem aproximado muito o sistema de produtores, né? Tem trago e tem intermediado essa assistência gratuita aí para um leque bastante interessante de produtores aqui na região. É, e são pessoas que têm aproximado, né, de certa forma, é, através da gente, têm aproximado de alguns produtores também.
1: Sim.
2: É, então a gente fica muito satisfeito, fica muito agradecido por essa convivência, por esse apoio. É, e acredita muito que as coisas tendem a melhorar com a constância das ações que a gente vem fazendo.
1: Sim, com certeza.
2: Então, assim, a gente está nesse caminho, a gente está junto, né? Assim como na Feira dos Derivados, a gente está junto na Expo Agri, a gente está junto em dias de campo, a gente está junto no que for preciso para levar conhecimento e assistência e ajuda e proximidade com os produtores de diversas cadeias aí.
1: Sim.
2: Então, assim, o nosso agradecimento, né, a todos os envolvidos, e deixar aqui o convite aberto. O evento acontece lá, mas é um evento totalmente aberto.
1: Dia 26 de
2: julho. Dia 26, próximo agora.
1: O dia inteiro.
2: Produtores, visitantes, quem quiser ir lá conhecer, degustar, participar com a gente lá, será um prazer receber todo mundo lá.
1: Sim, e nós agradecemos penhoradamente a sua presença aqui e reforçamos mais uma vez o valor imenso que um homem tem, a nobreza que um homem tem de promover um evento deste porte para ajudar a agropecuária, para ajudar a pecuária leiteira, ajudar o pequeno, o médio, o grande, não importando quem seja. Isso é de uma... Não tem preço, tem valor. Valor que a gente... Falta até palavras para ficar falando, mas é muito valorosa a sua atitude. Que o Pai de Misericórdia e a Mãe Santíssima estejam juntos de você.
2: Amém.
1: Te amparando, te intuindo e protegendo para que esse evento seja um sucesso. Mais um marco de Padre João Afonso e do senhor Geraldo Magela Júnior. Parabéns pelo seu empenho, pelo seu trabalho. Parabéns.
2: E
1: ao
2: doutor
1: Celso, que é uma pessoa que faz um trabalho extraordinário, não é só no meio jurídico, não, como agropecuarista, como vice-presidente lá e futuro presidente do SPR, Sindicato de Produtores Rurais de Itamarandiba. E deixo aqui, doutor Celso, uma ideia para o senhor criar lá no sindicato. Podia até ser agora, começar agora, a medalha do produtor rural. É aqui o primeiro medalhista. O segundo é o senhor, né, pelo empenho, o presidente do sindicato, nosso atual presidente.
0: Mas aí, primeiro nós vamos ter que arrumar uma para o pai dele, para depois chegar nele, viu, Dilma?
1: Então, eu já falei do pai dele aqui e sei que isso aí é porque é cria mesmo, viu? É cria. É. Mas, uai, faz os dois, dá para os dois. É, isso é sério. E agradecemos muito a presença dos senhores. E pode ficar quietinhos aí.
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Do livro Caminho, Verdade e Vida, de Francisco Cândido Xavier, pelo Espírito Emmanuel. Capas. E ele, lançando de si a sua capa, levantou-se e foi ter com Jesus. Marcos, versículo 10 a 50. O Evangelho de Marcos apresenta interessante notícia sobre a cura de Bartimeu, o cego de Jericó. Para receber a bênção da divina aproximação, lança fora de si a capa, correndo ao encontro do mestre, alcançando novamente a visão para os olhos apagados e tristes. Não residirá nesse ato precioso símbolo? As pessoas humanas exibem no mundo as capas mais diversas. Existem mantos de reis e de mendigos. Há muitos amigos do crime que dão preferência a capas de santos. Raros que não colam ao rosto a máscara da própria conveniência. Alega-se que a luta humana permanece repleta de requisições variadas, que é imprescindível atender à movimentação do século. Entretanto, se alguém deseja sinceramente a aproximação de Jesus para a recepção de benefícios duradouros, lance fora de si a capa do mundo transitório e apresente-se ao Senhor tal qual é, sem a ruinosa preocupação de manter a pretensa intangibilidade dos títulos efêmeros, sejam os da fortuna material ou os da exagerada noção de sofrimento. A manutenção de falsas aparências diante do Cristo ou de seus mensageiros complica a situação de quem necessita. Nada peças ao Senhor com exigências ou alegações descabidas. Despe a tua capa mundana e apresenta-te a Ele, sem mais nem menos. Nós agradecemos aos nossos ouvintes, agradecemos aos nossos patrocinadores, agradecemos a Nayara e agradecemos ao senhor Geraldo Magela Júnior e ao doutor Celso Abdala. Tenham todos um excelente restante de tarde.

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1: 15 horas e 28 minutos.
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1: 16 horas e 23 minutos.
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0: Simone Regis!
1: Obrigado, Manu!
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1: Tchau, gente! 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

0: Obrigado, meu velho.
1: Obrigado, meu mano.
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1: 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Agora, a hora certa. 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
2: 16 horas e 40 minutos.
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5: Canudinho é o nome dela.

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1: 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Agora, a hora certa. 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
2: 17 horas e 22 minutos.

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1: 18 horas e 35 minutos.
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1: 18 horas e 54 minutos.
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1: 19 horas e 46 minutos.
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4: Oi, eu sou o Ronan Oliveira e com muito prazer te acompanho a partir de agora com mais um Super Hits. Quem gosta de boa música, como você, não vai perder essa sequência que já está começando, né? Você é convidado então a ficar o tempo todo comigo no Super Hits.

0: A gente vai dar uma paradinha rápida em nossa programação, mas não saia daí. Daqui a pouquinho voltamos com muito mais pra você. 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
0: 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Oi, eu falei que era rapidinho, já estamos de volta e agora tem mais sucesso na melhor programação do seu rádio. Escuta essa aí. 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

0: Aqui os intervalos são sempre muito rápidos, então não saia daí, é rapidinho e a gente volta com muito mais música. Até já!
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0: 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Ah, você sabe que eu não minto pra você, né? Eu falei que seria um intervalo rapidinho pra você não perder tempo. Combinado? Já voltamos com a melhor programação.

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0: Tá na hora do intervalo, mas é super rápido. É, aqui a gente gosta de ouvir mais música. Então fique por aí porque eu já volto trazendo mais sucesso. Até já. 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
4: 20 horas e 42 minutos.
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0: 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Ah, você sabe que eu não minto pra você, né? Eu falei que seria um intervalo rapidinho pra você não perder tempo. Combinado? Já voltamos com a melhor programação.

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1: E aí, Japinha? E aquela mina lá?
2: Ah, original. 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
2: Aqui os intervalos são sempre muito rápidos, então não saia daí, é rapidinho e a gente volta com muito mais música. Até já.
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2: Deu tempo de tomar aquela aguinha? Muito bem, já estamos de volta com a nossa programação e eu sei que você vai adorar mais essa parte, com grandes sucessos aqui na sua rádio.